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1: Uma e três. 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
1: O Mercado Central de Budapeste é um dos espaços comerciais mais tradicionais da cidade e um excelente ponto para conhecer a gastronomia e produtos locais. O edifício histórico destaca-se pela sua estrutura metálica e telhado colorido. No interior, encontram-se bancas com frutas, legumes, especiarias, carnes e produtos típicos húngaros. É também um local muito visitado por turistas, especialmente para experimentar pratos tradicionais ou então comprar lembranças. O ambiente é dinâmico e cheio de movimento, refletindo a vida cotidiana da cidade num espaço central e histórico.
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1: Um estudo acaba de concluir que as jovens que se sentem inseguras com o seu corpo têm uma maior tendência para ingerir bebidas alcoólicas. Investigadores da Universidade de Tufts, em Massachusetts, nos Estados Unidos, analisaram o comportamento de quase 7 mil jovens entre os 14 e os 18 anos e cerca de 2/3 destas jovens admitiram já ter bebido uma bebida alcoólica pelo menos uma vez. Verificaram também que 38% têm uma imagem distorcida da sua aparência física, tentando perder ou ganhar peso quando não necessitam. O estudo refere ainda que a probabilidade de uma jovem beber álcool aumenta quando esta tem uma má imagem acerca do seu corpo. Esta percepção verifica-se, sobretudo, quando as jovens passam do ensino básico para o ensino secundário.
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1: Still Loving You é uma poderosa balada da banda alemã de hard rock e heavy metal Scorpions. Foi escrita pelo guitarrista Rudolf Schenker e pelo vocalista Klaus Meine para o nono álbum de estúdio Love at First Sting, lançado em 1984. Ainda no mesmo ano, foi lançada como o segundo single do álbum. A letra da canção tem sido vista como uma metáfora daquela que foi a divisão da Alemanha em duas partes, oriental e ocidental. O teu orgulho construiu um muro tão forte que eu não consigo ultrapassar. Não há realmente nenhuma possibilidade de começar de novo? Sim, eu feri o teu orgulho e sei pelo que passaste, mas devias dar-me outra oportunidade. Isto não pode ser o fim. Eu ainda te amo. Estas eram, para muitos, referências claras ao Muro de Berlim e ao desespero que muitos alemães sentiam em relação à sua pátria dividida. Mas o significado real cai sobre a história de um amor desesperado. Numa entrevista ao site de notícias da música Song Facts, Rudolf Schenker explicou que é uma história sobre um caso de amor onde reconhecem que pode ter acabado, mas onde existe a possibilidade de, pelo menos, haver uma nova oportunidade. Still Loving You é considerada uma das baladas clássicas do grupo, além de ser um ícone do estilo Power Ballad. Entrou no top 10 em vários países europeus, incluindo a França, onde obteve em poucos meses o certificado de platina ao superar 1 milhão de cópias vendidas. A canção também fez bastante sucesso no Brasil por ter feito parte da trilha sonora internacional da telenovela Corpo a Corpo, exibida pela Rede Globo, e também por ter feito parte do alinhamento musical a quando da participação dos Scorpions na primeira edição do Rock in Rio em janeiro de 1985.

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2: Ninguém gosta que outra pessoa tenha acesso às nossas comunicações privadas. E caso tenha receios que alguém consiga saber o que anda a escrever para familiares, amigos ou colegas, pode sempre adotar medidas que sirvam para se sentir mais protegido. Felizmente, o WhatsApp conta agora com algumas funcionalidades que lhe permitem contar com uma camada extra de proteção. E qualquer pessoa que usa a app de mensagens tem a oportunidade de trancar as conversas, as quais ficam acessíveis mediante o reconhecimento por impressão digital ou reconhecimento facial. A ferramenta, que está disponível tanto para Android como para iOS, também lhe permite escolher a periodicidade com que este código é pedido. Digo-lhe agora como ativar esta camada extra de segurança. Abra a app do WhatsApp, prima o ícone de três pontos verticais no canto superior direito, selecione Definições, entre na área de Privacidade, na nova página selecione o bloqueio da app, ative a opção Desbloquear com biometria, confirme os seus dados biométricos apresentando a impressão digital ou fazendo reconhecimento facial e poderá então escolher a periodicidade com que quer ser autenticado para aceder às suas conversas, tendo a opção de imediatamente, ao fim de um minuto ou ao fim de 30 minutos. Terá ainda a opção de escolher se quer ver os conteúdos nas notificações, o que apresentará o remetente e o texto da mensagem diretamente nas notificações de uma nova mensagem.
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1: Marketing para o ramo imobiliário. Será assim tão confuso? O mundo muda e atualiza-se. Isso quer dizer que os profissionais e empresas sediadas no ramo precisam modernizar as suas atividades, saber como utilizar os portais, e-mails, disparos de mensagem, o próprio site oficial e até as redes sociais já não são um diferencial competitivo, mas sim uma obrigação para quem deseja sobreviver no voraz mercado. Se a forma como nos comunicamos mudou, a promoção de um imóvel ou novo empreendimento também precisa de mudar. Isto pode ser percebido com poucos cliques no seu computador ou abrindo o navegador do seu smartphone. O marketing imobiliário está lá, pronto para fisgar um cliente em potencial.
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1: Alguma vez já pensou na quantidade de natureza necessária para manter o seu estilo de vida? Já se imaginou avaliar o impacto que as suas opções no dia-a-dia têm no planeta, aquilo que consome e os resíduos que gera? Faça o teste da sua pegada ecológica e conheça esse impacto. Na internet encontra sites com testes para calcular a sua pegada ecológica.
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2: Nem todos os açúcares são iguais do ponto de vista nutricional. Os açúcares naturalmente presentes nos alimentos, como a fruta ou o leite, vêm acompanhados de fibra, vitaminas e minerais, o que altera a forma como são absorvidos pelo organismo. Já os açúcares adicionados são incorporados durante o processamento dos alimentos e estão frequentemente presentes em produtos como bolachas, cereais de pequeno almoço ou bebidas açucaradas. Estes últimos tendem a contribuir mais facilmente para excessos calóricos sem grande valor nutricional. No entanto, o contexto global da alimentação é sempre importante. Em geral, o objetivo não é eliminar totalmente o açúcar, mas sim reduzir o consumo de açúcares adicionados e dar prioridade a fontes alimentares mais completas.
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0: 3 e 1. 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
1: Olá! Hoje viajamos entre a Espanha e a América Latina dos finais do século XVI e inícios do século XVII. Com base na vida aventureira de Catalina de Arauzo, freira basca que no século XVII fugiu do convento, assistimos ao momento em que, após ser presa e condenada à morte, consegue fugir, levando consigo duas meninas índias guaranis, de quem promete, à viagem do Laranjal, cuidar e proteger. Catalina esconde o segredo. A sua fuga e vida aventureira foram consequência de se ter feito passar por um homem e ter mudado o seu nome para António. Escrito em forma de carta dirigida a uma tia com quem partilhou a clausura em Espanha, é um relato histórico, de aventuras, confessional e fantástico, constantemente interrompido pelas duas meninas que estabelecem uma relação curiosa com o colonizador. Este é um livro complexo e desafiante, violento, mas poético e interpelador, que nos coloca no centro das lutas por um território e pela identidade. O livro de hoje é As Meninas do Laranjal, de Gabriela Cabezón Câmara, aclamado pela crítica, finalista do International Booker Prize e galardoado com vários prémios internacionais. Boas ondas de leitura.
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1: E agora, a temperatura em Pombal.
2: 18 graus.

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8: Los Angeles, Estados Unidos da América. Um grupo de polícias corruptos é chantageado pela máfia russa para executar um assalto. Conscientes das fracas possibilidades de êxito, decidem que a única maneira de o realizar é matando um polícia no lado oposto da cidade, de modo a assinar o código 999, correspondente a polícia abatido. Dessa forma, aproveitando o caos que naturalmente ocorre em todas as esquadras da polícia, eles ficam com um pouco mais de margem de manobra para concretizar o plano. Porém, nada corre como esperado e eles veem-se obrigados a improvisar para salvar a sua vida. Um filme de ação que conta com a realização de John Wilcott, 999 é a sugestão de hoje do 90 e Cine.
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1: Quatro e um. 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
1: Hoje destacamos The Platters.

Os The Platters foram a aposta pelo rhythm and blues vocal que mais resultou nos anos 50, tornando-se o grupo negro com maior sucesso no mercado da pop branca, graças fundamentalmente à doce voz de tenor de Tony Williams e posteriormente de Sonny Turner, seu sucessor, mas também à inspiração e ao instinto comercial de Buck Ram, empresário da banda e autor de dois clássicos arrasadores, Only You e The Great Pretender, que estouraram nos tops de sucesso quando foram lançados pela Mercury Records em 1955. 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Only You, uma coletânea cheia de nostalgia e sentimento, traz 14 músicas que representam de maneira contundente os anos dourados do grupo que melhor soube aproveitar a herança musical dos The Mill Brothers e dos The Ink Spots para entrar com força no mercado pop branco, sem perder as raízes negras, assim como sucessos memoráveis. My Prayer, Smoke Gets in Your Eyes, I Love You a Thousand Times, todas pertencentes à fase posterior à saída do grande Tony Williams. 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

0: As músicas dos The Platters transcenderam o esplendor da era do WOP para absorver sabores do pop latino, como The Great Pretender, influências do rhythm and blues vocal, como na inesquecível Harbor Lights, belíssimas passagens do country and western sentimental, Red Sails in the Sunset, e grandes homenagens aos clássicos do Tin Pan Alley, Smoke Gets in Your Eyes.
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Tudo entrou no caldeirão mágico dos Deplaters, um destes poucos grupos que se pode orgulhar de ter incluído pelo menos meia dúzia de canções no livro de estilos do rock and roll e de ser reconhecido imediatamente em todo o mundo pelo refrão da sua música mais universal, uma balada irresistível e melodramática, quase sem acompanhamento musical, na qual as puríssimas vozes do quinteto de Los Angeles expressam uma carga romântica sem

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1: A 20 de julho de 1955, morre em Lisboa, com 86 anos, Kalust Sarkis Gulbenkian, membro de uma ilustre família arménia, cujas origens remontam ao século IV, vem para Lisboa em 1942, instalando-se no Hotel Avis, que ficava nos terrenos em que hoje se ergue o Hotel Sheraton. Em 18 de junho de 1953, assina o seu testamento, deixando uma parte da sua fortuna para a criação da fundação que ostenta o seu nome. Generoso filantropo, sempre preocupado em ajudar os menos favorecidos, deixou bem claro que a sua instituição deveria ter fins caritativos, artísticos, educativos e científicos. Em 1969, o homem chega à Lua. O astronauta norte-americano Neil Armstrong caminha no solo lunar, seguido de Edwin Aldrin. Neste mesmo ano, é efetuado o primeiro transplante de um órgão com dador vivo em Portugal. Em 2005, a Indonésia confirma as primeiras mortes pela variante humana da chamada gripe das aves. Em 2007, o alpinista português João Garcia alcança o cume do K2 nos Himalaias, a segunda maior montanha do mundo, com 8.611 metros de altitude. Em 2010, morre aos 18 anos Tiago Alves, judoca internacional português. Competia na categoria de 66 quilos e foi medalha de bronze na Taça da Europa de Esperanças, que decorreu na Estónia em abril de 2010, onde se qualificou para os campeonatos europeus e mundiais.
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0: 5 e 3. 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
1: O mercado central de Budapeste é um dos espaços comerciais mais tradicionais da cidade e um excelente ponto para conhecer a gastronomia e produtos locais. O edifício histórico destaca-se pela sua estrutura metálica e telhado colorido. No interior, encontram-se bancas com frutas, legumes, especiarias, carnes e produtos típicos húngaros. É também um local muito visitado por turistas, especialmente para experimentar pratos tradicionais ou então comprar lembranças. O ambiente é dinâmico e cheio de movimento, refletindo a vida cotidiana da cidade num espaço central e histórico.
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1: 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Saiba agora a temperatura que está em Pombal.
2: 18 graus.

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1: Olá, o meu nome é Sara Trovão e sou psicóloga clínica. Hoje venho falar-lhe sobre desenvolvimento pessoal. Este desenvolvimento diz respeito à promoção de competências e de capacidades e habitualmente resulta em condições que aproximam cada um de nós de uma vida mais valorizada e de uma vida mais bem-sucedida. O desenvolvimento pessoal permite então a persecução de objetivos, sendo importante que ocorra de uma forma contínua, mas também adaptada àqueles que são os valores e preferências de cada pessoa. Mais especificamente, o desenvolvimento pessoal pode incluir o aumento do autoconhecimento, a promoção de autoestima, a aprendizagem ou aperfeiçoamento de capacidades ao nível interpessoal, profissional e ou pessoal, bem como a promoção de pontos fortes.
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1: Seis e três. 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
1: Início de semana, início de novos conteúdos no Rádio Clube de Pombal. Bom dia, vamos preparar a sua.

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0: querer.
1: O sentido das palavras, um olhar mais positivo sobre a vida. A vida é uma viagem extraordinária. Nunca sabemos exatamente o que ela tem reservado para nós. Por isso, temos que estar preparados para tudo e encarar o que vier com muita coragem e determinação. Às vezes, a nossa vida parece uma montanha-russa cheia de altos e baixos. Nesses momentos, temos que ser otimistas para que possamos encarar os desafios que nos esperam com mais confiança. Temos que encher a nossa mente de pensamentos positivos para que eles nos fortaleçam e nos deem ânimo nos momentos de fraqueza. Que a nossa mente e o nosso corpo se encham de energia positiva para que possamos enfrentar, com paciência, coragem e muito amor, todos os desafios que são próprios de cada dia. Pense nisto e seja feliz.

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2: Nem todos os açúcares são iguais do ponto de vista nutricional. Os açúcares naturalmente presentes nos alimentos, como a fruta ou o leite, vêm acompanhados de fibra, vitaminas e minerais, o que altera a forma como são absorvidos pelo organismo. Já os açúcares adicionados são incorporados durante o processamento dos alimentos e estão frequentemente presentes em produtos como bolachas, cereais de pequeno almoço ou bebidas açucaradas. Estes últimos tendem a contribuir mais facilmente para excessos calóricos sem grande valor nutricional. No entanto, o contexto global da alimentação é sempre importante. Em geral, o objetivo não é eliminar totalmente o açúcar, mas sim reduzir o consumo de açúcares adicionados e dar prioridade a fontes alimentares mais completas.
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2: Ninguém gosta que outra pessoa tenha acesso às nossas comunicações privadas. E caso tenha receios que alguém consiga saber o que anda a escrever para familiares, amigos ou colegas, pode sempre adotar medidas que sirvam para se sentir mais protegido. Felizmente, o WhatsApp conta agora com algumas funcionalidades que lhe permitem contar com uma camada extra de proteção. E qualquer pessoa que use a app de mensagens tem a oportunidade de trancar as conversas, as quais ficam acessíveis mediante o reconhecimento por impressão digital ou reconhecimento facial. A ferramenta, que está disponível tanto para Android como para iOS, também lhe permite escolher a periodicidade com que este código é pedido. Digo-lhe agora como ativar esta camada extra de segurança. Abra a app do WhatsApp, prima o ícone de três pontos verticais no canto superior direito, selecione Definições, entre na área de Privacidade, na nova página selecione o bloqueio da app, ative a opção Desbloquear com biometria, confirme os seus dados biométricos apresentando a impressão digital ou fazendo reconhecimento facial e poderá então escolher a periodicidade com que quer ser autenticado para aceder às suas conversas, tendo a opção de imediatamente, ao fim de um minuto ou ao fim de 30 minutos. Terá ainda a opção de escolher se quer ver os conteúdos nas notificações, o que apresentará o remetente e o texto da mensagem diretamente nas notificações de uma nova mensagem.
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0: E agora, tempo para a temperatura em Pombal.
2: 18 graus.

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1: 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Bom dia, tenha uma excelente segunda-feira e um ótimo início de semana. Por aqui já estamos todos preparadíssimos para lhe entregar os melhores conteúdos, informação e entretenimento, tudo numa só rádio.

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Os The Platters foram a aposta pelo rhythm and blues vocal que mais resultou nos anos 50, tornando-se o grupo negro com maior sucesso no mercado da pop branca, graças fundamentalmente à doce voz de tenor de Tony Williams e posteriormente de Sonny Turner, seu sucessor, mas também à inspiração e ao instinto comercial de Buck Ram, empresário da banda e autor de dois clássicos arrasadores, Only You e The Great Pretender, que estouraram nos tops de sucesso quando foram lançados pela Mercury Records em 1955. 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Only You, uma coletânea cheia de nostalgia e sentimento, traz 14 músicas que representam de maneira contundente os anos dourados do grupo que melhor soube aproveitar a herança musical dos The Mill Brothers e dos The Ink Spots para entrar com força no mercado pop branco, sem perder as raízes negras, assim como sucessos memoráveis. My Prayer, Smoke Gets in Your Eyes, I Love You a Thousand Times, todas pertencentes à fase posterior à saída do grande Tony Williams.

0: As músicas dos The Platters transcenderam o esplendor da era do WOP para absorver sabores do pop latino, como The Great Pretender, influências do rhythm and blues vocal, como na inesquecível Harbor Lights, belíssimas passagens do country and western sentimental, Red Sails in the Sunset, e grandes homenagens aos clássicos do Tin Pan Alley, Smoke Gets in Your Eyes.
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Tudo entrou no caldeirão mágico dos The Platters, um destes poucos grupos que se pode orgulhar de ter incluído pelo menos meia dúzia de canções no livro de estilos do rock and roll e de ser reconhecido imediatamente em todo o mundo pelo refrão da sua música mais universal, uma balada irresistível e melodramática, quase sem acompanhamento musical, na qual as puríssimas vozes do quinteto de Los Angeles expressam uma carga romântica sem

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2: O relógio marca agora
1: 7:16.

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1: Olá! Hoje viajamos entre a Espanha e a América Latina dos finais do século XVI e inícios do século XVII. Com base na vida aventureira de Catalina de Arauzo, freira basca que no século XVII fugiu do convento, assistimos ao momento em que, após ser presa e condenada à morte, consegue fugir, levando consigo duas meninas índias guaranis, de quem promete, à Virgem do Laranjal, cuidar e proteger. Catalina esconde o segredo. A sua fuga e vida aventureira foram consequência de se ter feito passar por um homem e ter mudado o seu nome para António. Escrito em forma de carta dirigida a uma tia com quem partilhou a clausura em Espanha, é um relato histórico, de aventuras, confessional e fantástico, constantemente interrompido pelas duas meninas que estabelecem uma relação curiosa com o colonizador. Este é um livro complexo e desafiante, violento, mas poético e interpelador, que nos coloca no centro das lutas por um território e pela identidade. O livro de hoje é As Meninas do Laranjal, de Gabriela Cabezón Câmara, aclamado pela crítica, finalista do International Booker Prize e galardoado com vários prémios internacionais. 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
3: Eu sou a Dona Helena de Flandes e queria ouvir a música dos Delfins.

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2: Pombal prevê investimento de 1,5 milhão de euros nas praias do concelho. Saiba mais detalhes já a seguir.
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2: A Praia do Osso da Baleia e a Nova Praia do Urso estão a ser alvo de um investimento a rondar um valor total de 1,5 milhão de euros para ambas. Este número é avançado por Patrícia Rolo, vereadora do Turismo e Promoção Territorial, que afirma ser um investimento estratégico para qualificar a área costeira do concelho de Pombal e criar melhores condições de acolhimento, segurança e acessibilidade destes espaços. A Câmara tem projetado para a Praia do Osso da Baleia a requalificação do parque de estacionamento e a melhoria dos acessos à mesma. Segundo a autarca, as intervenções não têm data prevista de conclusão, mas é a intenção do município concretizar as mesmas o mais rapidamente possível. Também está prevista a construção de um apoio de praia completo, com uma área de cerca de 434 metros quadrados e que integrará diversos serviços, como posto de informação e vigilância, posto de socorros, instalações sanitárias, duches exteriores e estabelecimentos comerciais ou de restauração com esplanada descoberta. A Praia do Osso da Baleia está classificada como seminatural e pertence à área de intervenção do Programa da Orla Costeira Ovar Marinha Grande, significando que qualquer intervenção deve obedecer às condicionantes ambientais e respeitar as diretivas do programa. O objetivo, aponta a vereadora, é avançar com intervenções sem comprometer a preservação dos valores naturais que caracterizam este espaço. O município de Pombal, em parceria com o Instituto Politécnico de Leiria e o Fórum Estudante, organiza entre hoje e o próximo dia 24 a iniciativa Academia Arte e Cultura Ligações Criativas. O programa irá proporcionar a 50 estudantes do ensino secundário e 4 monitores uma semana de contacto direto com o património, agentes culturais e dinâmicas criativas da região. A iniciativa tem como objetivo central reforçar a articulação entre as áreas da educação, cultura, ciência e património, procurando aproximar os jovens do ensino superior e estimular a criação artística através dos recursos culturais do território. O projeto surge no contexto de uma parceria estratégica entre a autarquia e o Instituto Politécnico de Leiria, iniciado em 2021, que já resultou na instalação de um núcleo de formação no concelho. O enquadramento desta academia está também ligado à recente criação da Universidade de Leiria Oeste e à Estratégia Municipal de Valorização do Património sob a égide da Unesco, nomeadamente através da Cátedra em Gestão das Artes e da Cultura, Cidades e Criatividade, detida pelo Politécnico de Leiria. De acordo com as linhas estratégicas do município, estão previstos investimentos futuros para reforçar a oferta de ensino superior em Pombal, incluindo a construção de uma residência de estudantes e de um novo polo de ensino. Com esta iniciativa, a autarquia pretende consolidar o concelho como um centro regional de formação e conhecimento, facilitando a atração e fixação de público jovem. Os Mosteiros da Batalha e de Alcobaça, o Museu Nacional da Resistência e Liberdade em Peniche e o Museu José Malhoa nas Caldas da Rainha já podem ser visitados virtualmente. Podem ainda ser visualizadas digitalizações em 3D de mais de 500 peças ali expostas, excetuando no Museu de Peniche, e cerca de 2.200 peças digitalizadas em 2D, patentes no Mosteiro de Alcobaça, no Museu da Cerâmica das Caldas da Rainha e no Museu Etnográfico Dr. Joaquim Manso da Nazaré. Este último conta ainda com vários filmes documentários. A plataforma Património Cultural 360 permite aceder a bens culturais digitalizados e fazer visitas virtuais a museus, monumentos, palácios e sítios arqueológicos, anunciou o Ministério da Cultura. O portal, que permite fazer pesquisas por tema, localização ou período histórico, apresenta 232 tesouros nacionais e disponibiliza 67 visitas virtuais a 90 espaços patrimoniais em 45 concelhos de 17 distritos, incluindo a Sede Évora, o Palácio Nacional de Mafra, a Fortaleza de Sagres ou o Museu Nacional da Música. Em abril passado, foi anunciado que mais de 61 mil bens culturais de museus, monumentos, palácios e sítios arqueológicos portugueses digitalizados estavam disponíveis online para poderem ser vistos por qualquer pessoa em qualquer ponto do mundo. Os bens culturais digitalizados, assim como visitas virtuais a edifícios, podiam desde então ser acedidos através de dois sites, arquiva.patrimoniocultural.gov.pt ou makingof360.patrimoniocultural.gov.pt. Contudo, já era conhecido que esses conteúdos iriam ser mais tarde disponibilizados num portal online que estava a ser finalizado. Em comunicado divulgado no sábado, o Ministério da Cultura indica que este portal, Património Cultural 360, está disponível, reunindo várias visitas imersivas, conteúdos multimédia e mais de 61 mil bens culturais móveis digitalizados com recurso a tecnologias como fotografia de alta resolução, fotogrametria, laser scanning e modelação 3D. Os artistas Catarina Glam e Nuno Miles e o músico Nois Erve são alguns dos destaques da edição deste ano do Festival Faz um Char, que se realiza de 15 a 23 de agosto em Figueiró dos Vinhos. Com o tema As Linhas que Nos Vestem, o Festival 2026 tem como foco a celebração da identidade cultural, concretamente nas memórias e nas texturas industriais históricas do concelho, explicou o município de Figueiró dos Vinhos em comunicado. Mantendo a aposta numa programação multidisciplinar, Faz um Char promete transformar as ruas e freguesias do município num autêntico palco de criação artística contemporânea. Alicerçado na arte urbana, o festival tem na pintura de murais um dos pontos fortes, contando este ano com a participação de Nuno Miles, artista que se destaca pelas criações tridimensionais, explorando técnicas como o realismo, hiperrealismo e anamorfismo. Outros convidados são Francis.co, ilustrador e artista urbano que desenvolve obras a partir do conceito de casa, e o projeto Ruído, que realça o meio e memórias locais nas intervenções. Também a artista visual Catarina Glam vai deixar a sua marca na Vila de Figueiró dos Vinhos, adiantou a organização. Noutra área criativa, o fotógrafo e realizador Pedro Guerra estará em residência documentando os vários processos criativos que decorrerão durante o festival. A música tem também lugar no Faz um Char, com atuações de Nois Erve e Zarco e sessões com os DJs Ivo I.M. e Demi Jones. E assim termina este bloco informativo. Fique bem, tenha uma boa semana.
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1: A 20 de julho de 1955, morre em Lisboa, com 86 anos, Kalust Sarkis Gulbenkian, membro de uma ilustre família arménia, cujas origens remontam ao século IV, vem para Lisboa em 1942, instalando-se no Hotel Avis, que ficava nos terrenos em que hoje se ergue o Hotel Sheraton. Em 18 de junho de 1953, assina o seu testamento, deixando uma parte da sua fortuna para a criação da fundação que ostenta o seu nome. Generoso filantropo, sempre preocupado em ajudar os menos favorecidos, deixou bem claro que a sua instituição deveria ter fins caritativos, artísticos, educativos e científicos. Em 1969, o homem chega à Lua. O astronauta norte-americano Neil Armstrong caminha no solo lunar, seguido de Edwin Aldrin. Neste mesmo ano, é efetuado o primeiro transplante de um órgão com dador vivo em Portugal. Em 2005, a Indonésia confirma as primeiras mortes pela variante humana da chamada gripe das aves. Em 2007, o alpinista português João Garcia alcança o cume do K2 nos Himalaias, a segunda maior montanha do mundo, com 8.611 metros de altitude. Em 2010, morre aos 18 anos Tiago Alves, judoca internacional português. Competia na categoria de 66 quilos e foi medalha de bronze na Taça da Europa de Esperanças, que decorreu na Estónia em abril de 2010, onde se qualificou para os campeonatos europeus e mundiais.
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0: Still Loving You. É uma poderosa balada da banda alemã de hard rock e heavy metal, Scorpions. Foi escrita pelo guitarrista Rudolf Schenker e pelo vocalista Klaus Meine para o nono álbum de estúdio Love at First Sting, lançado em 1984. Ainda no mesmo ano, foi lançada como o segundo single do álbum. A letra da canção tem sido vista como uma metáfora daquela que foi a divisão da Alemanha em duas partes, oriental e ocidental. O teu orgulho construiu um muro tão forte que eu não consigo ultrapassar. Não há realmente nenhuma possibilidade de começar de novo? Sim, eu feri o teu orgulho e sei pelo que passaste, mas devias dar-me outra oportunidade. Isto não pode ser o fim. Eu ainda te amo. Estas eram, para muitos, referências claras ao Muro de Berlim e ao desespero que muitos alemães sentiam em relação à sua pátria dividida. Mas o significado real cai sobre a história de um amor desesperado. Numa entrevista ao site de notícias da música Song Facts, Rudolf Schenker explicou que é uma história sobre um caso de amor onde reconhecem que pode ter acabado, mas onde existe a possibilidade de, pelo menos, haver uma nova oportunidade. Still Loving You é considerada uma das baladas clássicas do grupo, além de ser um ícone do estilo Power Ballad. Entrou no top 10 em vários países europeus, incluindo a França, onde obteve em poucos meses o certificado de platina ao superar 1 milhão de cópias vendidas. A canção também fez bastante sucesso no Brasil por ter feito parte da trilha sonora internacional da telenovela Corpo a Corpo, exibida pela Rede Globo, e também por ter feito parte do alinhamento musical a quando da participação dos Scorpions na primeira edição do Rock in Rio em janeiro de 1985.

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1: E em Pombal estão agora
2: 19 graus.

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1: Oito e três. 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
2: Destaques do dia. A Irlanda, que exerce atualmente a presidência rotativa do Conselho da União Europeia, anunciou que as suas principais prioridades em matéria de política externa são o apoio à Ucrânia e o alargamento da UE. Na sua intervenção da semana passada, perante as comissões do Parlamento, a Ministra dos Negócios Estrangeiros e do Comércio da Irlanda afirmou também que a presidência prosseguirá os debates sobre a segurança europeia, centrando-se simultaneamente na situação humanitária no Médio Oriente. Entre outras prioridades, contam-se as relações comerciais com os Estados Unidos e a China, bem como o reforço da competitividade europeia e da segurança económica. A presidência trabalhará ainda no orçamento de longo prazo da UE. A educação e a mobilidade dos jovens estão também entre as principais prioridades da presidência irlandesa do Conselho. Numa reunião com deputados que teve lugar na semana passada, a Irlanda destacou as competências, a educação digital e a inteligência artificial e afirmou que pretende realizar progressos no próximo programa Erasmus+. No entanto, os deputados manifestaram preocupações quanto aos cortes propostos no financiamento do Erasmus+, e salientaram que as oportunidades de mobilidade não devem tornar-se acessíveis apenas a uma elite. A Irlanda tenciona igualmente trabalhar no acesso aos cuidados de saúde e na elaboração de nova legislação relativa à biotecnologia, aos dispositivos médicos e aos ensaios clínicos. A presidência irlandesa prosseguirá até ao final do ano. Na semana passada, a Comissão dos Orçamentos e a Comissão do Controlo Orçamental do Parlamento analisaram as condições para desbloquear até 16 mil milhões de euros de fundos da UE destinados à Hungria. Os deputados questionaram a Comissão Europeia sobre as reformas exigidas a Budapeste, incluindo medidas para reforçar o quadro anticorrupção e proteger os interesses financeiros da União Europeia. Os fundos foram congelados devido a preocupações relacionadas com o Estado de Direito e a proteção do orçamento da UE. Os deputados também levantaram questões sobre os direitos fundamentais na Hungria.
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12: Los Angeles, Estados Unidos da América. Um grupo de polícias corruptos é chantageado pela máfia russa para executar um assalto. Conscientes das fracas possibilidades de êxito, decidem que a única maneira de o realizar é matando um polícia no lado oposto da cidade, de modo a assinar o código 999, correspondente a polícia abatido. Dessa forma, aproveitando o caos que naturalmente ocorre em todas as esquadras da polícia, eles ficam com um pouco mais de margem de manobra para concretizar o plano. Porém, nada corre como esperado e eles veem-se obrigados a improvisar para salvar a sua vida. Um filme de ação que conta com a realização de John Wilcott, 999 é a sugestão de hoje do 90 e Cine.
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1: Marketing para o ramo imobiliário. Será assim tão confuso? O mundo muda e atualiza-se. Isso quer dizer que os profissionais e empresas sediadas no ramo precisam modernizar as suas atividades, saber como utilizar os portais, e-mails, disparos de mensagem, o próprio site oficial e até as redes sociais já não são um diferencial competitivo, mas sim uma obrigação para quem deseja sobreviver no voraz mercado. Se a forma como nos comunicamos mudou, a promoção de um imóvel ou um novo empreendimento também precisa de mudar. Isto pode ser percebido com poucos cliques no seu computador ou abrindo o navegador do seu smartphone. O marketing imobiliário está lá, pronto para fisgar um cliente em potencial.
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8: Em Portugal continental são
7: 8:23.

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1: Um estudo acaba de concluir que as jovens que se sentem inseguras com o seu corpo têm uma maior tendência para ingerir bebidas alcoólicas. Investigadores da Universidade de Tufts, em Massachusetts, nos Estados Unidos, analisaram o comportamento de quase 7 mil jovens entre os 14 e os 18 anos e cerca de 2/3 destas jovens admitiram já ter bebido uma bebida alcoólica pelo menos uma vez. Verificaram também que 38% têm uma imagem distorcida da sua aparência física, tentando perder ou ganhar peso quando não necessitam. O estudo refere ainda que a probabilidade de uma jovem beber álcool aumenta quando esta tem uma má imagem acerca do seu corpo. Esta percepção verifica-se, sobretudo, quando as jovens passam do ensino básico para o ensino secundário.
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2: Muito bom dia, boa segunda-feira. Está a ouvir o Rádio Clube de Pombal. Já lhe contei o que é que vai acontecer amanhã? Ainda não? Então vou contar-lhe agora. Amanhã não pode perder as estreias nos cinemas do país. Nuno Oliveira traz-lhe a rubrica Cinema 7 e vai contar-lhe tudinho.

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7: 8:43.

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1: O mercado central de Budapeste é um dos espaços comerciais mais tradicionais da cidade e um excelente ponto para conhecer a gastronomia e produtos locais. O edifício histórico destaca-se pela sua estrutura metálica e telhado colorido. No interior, encontram-se bancas com frutas, legumes, especiarias, carnes e produtos típicos húngaros. É também um local muito visitado por turistas, especialmente para experimentar pratos tradicionais ou então comprar lembranças. O ambiente é dinâmico e cheio de movimento, refletindo a vida cotidiana da cidade num espaço central e histórico.
0: 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A temperatura atual em Pombal é de 21 graus.

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1: Alguma vez já pensou na quantidade de natureza necessária para manter o seu estilo de vida? Já se imaginou avaliar o impacto que as suas opções no dia-a-dia têm no planeta, aquilo que consome e os resíduos que gera? Faça o teste da sua pegada ecológica e conheça esse impacto. Na internet encontra sites com testes para calcular a sua pegada ecológica.
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0: 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Nove e dois. 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
1: Olá, o meu nome é Sara Trovão e sou psicóloga clínica. Hoje venho falar-lhe sobre desenvolvimento pessoal. Este desenvolvimento diz respeito à promoção de competências e de capacidades e habitualmente resulta em condições que aproximam cada um de nós de uma vida mais valorizada e de uma vida mais bem-sucedida. O desenvolvimento pessoal permite então a persecução de objetivos, sendo importante que ocorra de uma forma contínua, mas também adaptada àqueles que são os valores e preferências de cada pessoa. Mais especificamente, o desenvolvimento pessoal pode incluir o aumento do autoconhecimento, a promoção de autoestima, a aprendizagem ou aperfeiçoamento de capacidades ao nível interpessoal, profissional e ou pessoal, bem como a promoção de pontos fortes.
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2: Tome nota. Agora são 9:15.

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7: Olá, meu nome é Patrícia, sou de Pombal, gostava de ouvir Roupa Nova.

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1: Pombal prevê investimento de 1,5 milhão de euros nas praias do concelho. Saiba mais detalhes já a seguir.
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1: A Praia do Osso da Baleia e a Nova Praia do Urso estão a ser alvo de um investimento a rondar um valor total de 1,5 milhão de euros para ambas. Este número é avançado por Patrícia Rolo, vereadora do Turismo e Promoção Territorial, que afirma ser um investimento estratégico para qualificar a área costeira do concelho de Pombal e criar melhores condições de acolhimento, segurança e acessibilidade destes espaços. A Câmara tem projetado para a Praia do Osso da Baleia a requalificação do parque de estacionamento e a melhoria dos acessos à mesma. Segundo a autarca, as intervenções não têm data prevista de conclusão, mas é a intenção do município concretizar as mesmas o mais rapidamente possível. Também está prevista a construção de um apoio de praia completo, com uma área de cerca de 434 metros quadrados e que integrará diversos serviços, como posto de informação e vigilância, posto de socorros, instalações sanitárias, duches exteriores e estabelecimentos comerciais ou de restauração com esplanada descoberta. A Praia do Osso da Baleia está classificada como seminatural e pertence à área de intervenção do Programa da Orla Costeira Ovar Marinha Grande, significando que qualquer intervenção deve obedecer às condicionantes ambientais e respeitar as diretivas do programa. O objetivo, aponta a vereadora, é avançar com intervenções sem comprometer a preservação dos valores naturais que caracterizam este espaço. O município de Pombal, em parceria com o Instituto Politécnico de Leiria e o Fórum Estudante, organiza entre hoje e o próximo dia 24 a iniciativa Academia Arte e Cultura Ligações Criativas. O programa irá proporcionar a 50 estudantes do ensino secundário e 4 monitores uma semana de contacto direto com o património, agentes culturais e dinâmicas criativas da região. A iniciativa tem como objetivo central reforçar a articulação entre as áreas da educação, cultura, ciência e património, procurando aproximar os jovens do ensino superior e estimular a criação artística através dos recursos culturais do território. O projeto surge no contexto de uma parceria estratégica entre a autarquia e o Instituto Politécnico de Leiria, iniciado em 2021, que já resultou na instalação de um núcleo de formação no concelho. O enquadramento desta academia está também ligado à recente criação da Universidade de Leiria Oeste e à Estratégia Municipal de Valorização do Património sob a égide da Unesco, nomeadamente através da Cátedra em Gestão das Artes e da Cultura, Cidades e Criatividade, detida pelo Politécnico de Leiria. De acordo com as linhas estratégicas do município, estão previstos investimentos futuros para reforçar a oferta de ensino superior em Pombal, incluindo a construção de uma residência de estudantes e de um novo polo de ensino. Com esta iniciativa, a autarquia pretende consolidar o concelho como um centro regional de formação e conhecimento, facilitando a atração e fixação de público jovem. Os Mosteiros da Batalha e de Alcobaça, o Museu Nacional da Resistência e Liberdade em Peniche e o Museu José Malhoa nas Caldas da Rainha já podem ser visitados virtualmente. Podem ainda ser visualizadas digitalizações em 3D de mais de 500 peças ali expostas, excetuando no Museu de Peniche, e cerca de 2.200 peças digitalizadas em 2D, patentes no Mosteiro de Alcobaça, no Museu da Cerâmica das Caldas da Rainha e no Museu Etnográfico Dr. Joaquim Manso da Nazaré. Este último conta ainda com vários filmes documentários. A plataforma Património Cultural 360 permite aceder a bens culturais digitalizados e fazer visitas virtuais a museus, monumentos, palácios e sítios arqueológicos, anunciou o Ministério da Cultura. O portal, que permite fazer pesquisas por tema, localização ou período histórico, apresenta 232 tesouros nacionais e disponibiliza 67 visitas virtuais a 90 espaços patrimoniais em 45 concelhos de 17 distritos, incluindo a Sede Évora, o Palácio Nacional de Mafra, a Fortaleza de Sagres ou o Museu Nacional da Música. Em abril passado, foi anunciado que mais de 61 mil bens culturais de museus, monumentos, palácios e sítios arqueológicos portugueses digitalizados estavam disponíveis online para poderem ser vistos por qualquer pessoa em qualquer ponto do mundo. Os bens culturais digitalizados, assim como visitas virtuais a edifícios, podiam desde então ser acedidos através de dois sites, arquiva.patrimoniocultural.gov.pt ou makingof360.patrimoniocultural.gov.pt. Contudo, já era conhecido que esses conteúdos iriam ser mais tarde disponibilizados num portal online que estava a ser finalizado. Em comunicado divulgado no sábado, o Ministério da Cultura indica que este portal, Património Cultural 360, está disponível, reunindo várias visitas imersivas, conteúdos multimédia e mais de 61 mil bens culturais móveis digitalizados com recurso a tecnologias como fotografia de alta resolução, fotogrametria, laser scanning e modelação 3D. Os artistas Catarina Glam e Nuno Miles e o músico Nois Erve são alguns dos destaques da edição deste ano do Festival Faz um Char, que se realiza de 15 a 23 de agosto em Figueiró dos Vinhos. Com o tema As Linhas que Nos Vestem, o Festival 2026 tem como foco a celebração da identidade cultural, concretamente nas memórias e nas texturas industriais históricas do concelho, explicou o município de Figueiró dos Vinhos em comunicado. Mantendo a aposta numa programação multidisciplinar, Faz um Char promete transformar as ruas e freguesias do município num autêntico palco de criação artística contemporânea. Alicerçado na arte urbana, o festival tem na pintura de murais um dos pontos fortes, contando este ano com a participação de Nuno Miles, artista que se destaca pelas criações tridimensionais, explorando técnicas como o realismo, hiperrealismo e anamorfismo. Outros convidados são Francis.co, ilustrador e artista urbano que desenvolve obras a partir do conceito de casa, e o projeto Ruído, que realça o meio e memórias locais nas intervenções. Também a artista visual Catarina Glam vai deixar a sua marca na Vila de Figueiró dos Vinhos, adiantou a organização. Noutra área criativa, o fotógrafo e realizador Pedro Guerra estará em residência documentando os vários processos criativos que decorrerão durante o festival. A música tem também lugar no Faz um Char, com atuações de Nois Erve e Zarco e sessões com os DJs Ivo I.M. e Demi Jones. E assim termina este bloco informativo. Fique bem, tenha uma boa semana.
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sentido das palavras, um olhar mais positivo sobre a vida. A vida é uma viagem extraordinária. Nunca sabemos exatamente o que ela tem reservado para nós. Por isso, temos que estar preparados para tudo e encarar o que vier com muita coragem e determinação. Às vezes, a nossa vida parece uma montanha-russa cheia de altos e baixos. Nesses momentos, temos que ser otimistas para que possamos encarar os desafios que nos esperam com mais confiança. Temos que encher a nossa mente de pensamentos positivos para que eles nos fortaleçam e nos deem ânimo nos momentos de fraqueza. Que a nossa mente e o nosso corpo se encham de energia positiva para que possamos enfrentar, com paciência, coragem e muito amor, todos os desafios que são próprios de cada dia. Pense nisto e seja feliz.

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0: 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Dez e dois. 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
1: Ninguém gosta que outra pessoa tenha acesso às nossas comunicações privadas. E caso tenha receios que alguém consiga saber o que anda a escrever para familiares, amigos ou colegas, pode sempre adotar medidas que sirvam para se sentir mais protegido. Felizmente, o WhatsApp conta agora com algumas funcionalidades que lhe permitem contar com uma camada extra de proteção. E qualquer pessoa que usa a app de mensagens tem a oportunidade de trancar as conversas, as quais ficam acessíveis mediante o reconhecimento por impressão digital ou reconhecimento facial. A ferramenta, que está disponível tanto para Android como para iOS, também lhe permite escolher a periodicidade com que este código é pedido. Digo-lhe agora como ativar esta camada extra de segurança. Abra a app do WhatsApp, prima o ícone de três pontos verticais no canto superior direito, selecione Definições, entre na área de Privacidade, na nova página selecione o bloqueio da app, ative a opção Desbloquear com biometria, confirme os seus dados biométricos apresentando a impressão digital ou fazendo reconhecimento facial e poderá então escolher a periodicidade com que quer ser autenticado para aceder às suas conversas, tendo a opção de imediatamente, ao fim de um minuto ou ao fim de 30 minutos. Terá ainda a opção de escolher se quer ver os conteúdos nas notificações, o que apresentará o remetente e o texto da mensagem diretamente nas notificações de uma nova mensagem.
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2: Nem todos os açúcares são iguais do ponto de vista nutricional. Os açúcares naturalmente presentes nos alimentos, como a fruta ou o leite, vêm acompanhados de fibra, vitaminas e minerais, o que altera a forma como são absorvidos pelo organismo. Já os açúcares adicionados são incorporados durante o processamento dos alimentos e estão frequentemente presentes em produtos como bolachas, cereais de pequeno almoço ou bebidas açucaradas. Estes últimos tendem a contribuir mais facilmente para excessos calóricos sem grande valor nutricional. No entanto, o contexto global da alimentação é sempre importante. Em geral, o objetivo não é eliminar totalmente o açúcar, mas sim reduzir o consumo de açúcares adicionados e dar prioridade a fontes alimentares mais completas.
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0: 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O relógio marca agora 10:18.

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1: A 20 de julho de 1955, morre em Lisboa, com 86 anos, Kalust Sarkis Gulbenkian, membro de uma ilustre família arménia, cujas origens remontam ao século IV, vem para Lisboa em 1942, instalando-se no Hotel Avis, que ficava nos terrenos em que hoje se ergue o Hotel Sheraton. Em 18 de junho de 1953, assina o seu testamento, deixando uma parte da sua fortuna para a criação da fundação que ostenta o seu nome. Generoso filantropo, sempre preocupado em ajudar os menos favorecidos, deixou bem claro que a sua instituição deveria ter fins caritativos, artísticos, educativos e científicos. Em 1969, o homem chega à Lua. O astronauta norte-americano Neil Armstrong caminha no solo lunar, seguido de Edwin Aldrin. Neste mesmo ano, é efetuado o primeiro transplante de um órgão com doador vivo em Portugal. Em 2005, a Indonésia confirma as primeiras mortes pela variante humana da chamada gripe das aves. Em 2007, o alpinista português João Garcia alcança o cume do K2 nos Himalaias, a segunda maior montanha do mundo, com 8.611 metros de altitude. Em 2010, morre aos 18 anos Tiago Alves, judoca internacional português. Competia na categoria de 66 quilos e foi medalha de bronze na Taça da Europa de Esperanças, que decorreu na Estónia em abril de 2010, onde se qualificou para os campeonatos europeus e mundiais.
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1: Olá! Hoje viajamos entre a Espanha e a América Latina dos finais do século XVI e inícios do século XVII. Com base na vida aventureira de Catalina de Arauzo, freira basca que no século XVII fugiu do convento, assistimos ao momento em que, após ser presa e condenada à morte, consegue fugir, levando consigo duas meninas índias guaranis, de quem promete, à Virgem do Laranjal, cuidar e proteger. Catalina esconde o segredo. A sua fuga e vida aventureira foram consequência de se ter feito passar por um homem e ter mudado o seu nome para António. Escrito em forma de carta dirigida a uma tia com quem partilhou a clausura em Espanha, é um relato histórico, de aventuras, confessional e fantástico, constantemente interrompido pelas duas meninas que estabelecem uma relação curiosa com o colonizador. Este é um livro complexo e desafiante, violento, mas poético e interpelador, que nos coloca no centro das lutas por um território e pela identidade. O livro de hoje é As Meninas do Laranjal, de Gabriela Cabezón Câmara, aclamado pela crítica, finalista do International Booker Prize e galardoado com vários prémios internacionais. Boas ondas de leitura.
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2: Quanto a horas, saiba que agora são 10:39.

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6: Quanto à temperatura, Pombal registra agora
7: 23 graus.

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1: Hoje destacamos The Platters.

Os The Platters foram a aposta pelo rhythm and blues vocal que mais resultou nos anos 50, tornando-se o grupo negro com maior sucesso no mercado da pop branca, graças fundamentalmente à doce voz de tenor de Tony Williams e posteriormente de Sonny Turner, seu sucessor, mas também à inspiração e ao instinto comercial de Buck Ram, empresário da banda e autor de dois clássicos arrasadores, Only You e The Great Pretender, que estouraram nos tops de sucesso quando foram lançados pela Mercury Records em 1955. 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Only You, uma coletânea cheia de nostalgia e sentimento, traz 14 músicas que representam de maneira contundente os anos dourados do grupo que melhor soube aproveitar a herança musical dos The Mill Brothers e dos The Ink Spots para entrar com força no mercado pop branco, sem perder as raízes negras, assim como sucessos memoráveis. My Prayer, Smoke Gets in Your Eyes, I Love You a Thousand Times, todas pertencentes à fase posterior à saída do grande Tony Williams. 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

0: As músicas dos The Platters transcenderam o esplendor da era do WOP para absorver sabores do pop latino, como The Great Pretender, influências do rhythm and blues vocal, como na inesquecível Harbor Lights, belíssimas passagens do country and western sentimental, Red Sails in the Sunset, e grandes homenagens aos clássicos do Tin Pan Alley, Smoke Gets in Your Eyes.
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tudo entrou no caldeirão mágico dos The Platters, um destes poucos grupos que se pode orgulhar de ter incluído pelo menos meia dúzia de canções no livro de estilos do rock and roll e de ser reconhecido imediatamente em todo o mundo pelo refrão da sua música mais universal, uma balada irresistível e melodramática, quase sem acompanhamento musical, na qual as puríssimas vozes do quinteto de Los Angeles expressam uma carga romântica

0: 14 horas. 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
1: Destaques do dia. A Irlanda, que exerce atualmente a presidência rotativa do Conselho da União Europeia, anunciou que as suas principais prioridades em matéria de política externa são o apoio à Ucrânia e o alargamento da UE. Na sua intervenção da semana passada, perante as comissões do Parlamento, a Ministra dos Negócios Estrangeiros e do Comércio da Irlanda afirmou também que a presidência prosseguirá os debates sobre a segurança europeia, centrando-se simultaneamente na situação humanitária no Médio Oriente. Entre outras prioridades, contam-se as relações comerciais com os Estados Unidos e a China, bem como o reforço da competitividade europeia e da segurança económica. A presidência trabalhará ainda no orçamento de longo prazo da UE. A educação e a mobilidade dos jovens estão também entre as principais prioridades da presidência irlandesa do Conselho. Numa reunião com deputados, que teve lugar na semana passada, a Irlanda destacou as competências, a educação digital e a inteligência artificial e afirmou que pretende realizar progressos no próximo programa Erasmus+. No entanto, os deputados manifestaram preocupações quanto aos cortes propostos no financiamento do Erasmus+, e salientaram que as oportunidades de mobilidade não devem tornar-se acessíveis apenas a uma elite. A Irlanda tenciona igualmente trabalhar no acesso aos cuidados de saúde e na elaboração de nova legislação relativa à biotecnologia,

0: proteção e proteger os interesses financeiros da União Europeia. Os fundos foram congelados devido a preocupações relacionadas com o Estado de Direito e a proteção do orçamento da UE. Os deputados também levantaram questões sobre os direitos fundamentais na Hungria.
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7: Los Angeles, Estados Unidos da América. Um grupo de polícias corruptos é chantageado pela máfia russa para executar um assalto. Conscientes das fracas possibilidades de êxito, decidem que a única maneira de o realizar é matando um polícia no lado oposto da cidade, de modo a assinar o código 999, correspondente a polícia abatido. Dessa forma, aproveitando o caos que naturalmente ocorre em todas as esquadras da polícia, eles ficam com um pouco mais de margem de manobra para concretizar o plano. Porém, nada corre como esperado e eles veem-se obrigados a improvisar para salvar a sua vida. Um filme de ação que conta com a realização de John Wilcott, 999 é a sugestão de hoje do 90 em Cine.
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1: Marketing para o ramo imobiliário. Será assim tão confuso? O mundo muda e atualiza-se. Isso quer dizer que os profissionais e empresas sediadas no ramo precisam modernizar as suas atividades, saber como utilizar os portais, e-mails, disparos de mensagem, o próprio site oficial e até as redes sociais já não são um diferencial competitivo, mas sim uma obrigação para quem deseja sobreviver no voraz mercado. Se a forma como nos comunicamos mudou, a promoção de um imóvel ou um novo empreendimento também precisa de mudar. Isto pode ser percebido com poucos cliques no seu computador ou abrindo o navegador do seu smartphone. O marketing imobiliário está lá, pronto para fisgar um cliente em potencial.
0: 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Em Portugal continental são 11 e 18.

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1: Alguma vez já pensou na quantidade de natureza necessária para manter o seu estilo de vida? Já se imaginou avaliar o impacto que as suas opções no dia-a-dia têm no planeta, aquilo que consome e os resíduos que gera? Faça o teste da sua pegada ecológica e conheça esse impacto. Na internet encontra sites com testes para calcular a sua pegada ecológica.
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3: Olá, eu sou a Ana Rita, sou dos Vinagres e gostava de ouvir João Portugal.

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3: 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E agora, tempo para a temperatura em Pombal.
4: 24 graus.

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1: Um estudo acaba de concluir que as jovens que se sentem inseguras com o seu corpo têm uma maior tendência para ingerir bebidas alcoólicas. Investigadores da Universidade de Tufts, em Massachusetts, nos Estados Unidos, analisaram o comportamento de quase 7 mil jovens entre os 14 e os 18 anos e cerca de 2/3 destas jovens admitiram já ter bebido uma bebida alcoólica pelo menos uma vez. Verificaram também que 38% têm uma imagem distorcida da sua aparência física, tentando perder ou ganhar peso quando não necessitam. O estudo refere ainda que a probabilidade de uma jovem beber álcool aumenta quando esta tem uma má imagem acerca do seu corpo. Esta percepção verifica-se, sobretudo, quando as jovens passam do ensino básico para o ensino secundário.
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1: Still Loving You é uma poderosa balada da banda alemã de hard rock e heavy metal, Scorpions. Foi escrita pelo guitarrista Rudolf Schenker e pelo vocalista Klaus Meine para o nono álbum de estúdio Love at First Sting, lançado em 1984. Ainda no mesmo ano, foi lançada como o segundo single do álbum. A letra da canção tem sido vista como uma metáfora daquela que foi a divisão da Alemanha em duas partes, oriental e ocidental. O teu orgulho construiu um muro tão forte que eu não consigo ultrapassar. Não há realmente nenhuma possibilidade de começar de novo? Sim, eu feri o teu orgulho e sei pelo que passaste, mas devias dar-me outra oportunidade. Isto não pode ser o fim. Eu ainda te amo. Estas eram, para muitos, referências claras ao Muro de Berlim e ao desespero que muitos alemães sentiam em relação à sua pátria dividida. Mas o significado real cai sobre a história de um amor desesperado. Numa entrevista ao site de notícias da música Song Facts, Rudolf Schenker explicou que é uma história sobre um caso de amor onde reconhecem que pode ter acabado, mas onde existe a possibilidade de, pelo menos, haver uma nova oportunidade. Still Loving You é considerada uma das baladas clássicas do grupo, além de ser um ícone do estilo Power Ballad. Entrou no top 10 em vários países europeus, incluindo a França, onde obteve em poucos meses o certificado de platina ao superar 1 milhão de cópias vendidas. A canção também fez bastante sucesso no Brasil por ter feito parte da trilha sonora internacional da telenovela Corpo a Corpo, exibida pela Rede Globo, e também por ter feito parte do alinhamento musical a quando da participação dos Scorpions na primeira edição do Rock in Rio em janeiro de 1985.

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3: Quer saber que horas são?
4: Meio-dia e 22.
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3: Pombal prevê investimento de 1,5 milhão de euros nas praias do concelho. Saiba mais detalhes já a seguir.
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3: A Praia do Osso da Baleia e a nova Praia do Urso estão a ser alvo de um investimento a rondar um valor total de 1,5 milhão de euros para ambas. Este número é avançado por Patrícia Rolo, vereadora do Turismo e Promoção Territorial, que afirma ser um investimento estratégico para qualificar a área costeira do concelho de Pombal e criar melhores condições de acolhimento, segurança e acessibilidade destes espaços. A Câmara tem projetado para a Praia do Osso da Baleia a requalificação do parque de estacionamento e a melhoria dos acessos à mesma. Segundo a autarca, as intervenções não têm data prevista de conclusão, mas é a intenção do município concretizar as mesmas o mais rapidamente possível. Também está prevista a construção de um apoio de praia completo, com uma área de cerca de 434 metros quadrados e que integrará diversos serviços, como posto de informação e vigilância, posto de socorros, instalações sanitárias, duches exteriores e estabelecimentos comerciais ou de restauração com esplanada descoberta. A Praia do Osso da Baleia está classificada como seminatural e pertence à área de intervenção do Programa da Orla Costeira Ovar Marinha Grande, significando que qualquer intervenção deve obedecer às condicionantes ambientais e respeitar as diretivas do programa. O objetivo, aponta a vereadora, é avançar com intervenções sem comprometer a preservação dos valores naturais que caracterizam este espaço. O município de Pombal, em parceria com o Instituto Politécnico de Leiria e o Fórum Estudante, organiza entre hoje e o próximo dia 24 a iniciativa Academia Arte e Cultura Ligações Criativas. O programa irá proporcionar a 50 estudantes do ensino secundário e 4 monitores uma semana de contacto direto com o património, agentes culturais e dinâmicas criativas da região. A iniciativa tem como objetivo central reforçar a articulação entre as áreas da educação, cultura, ciência e património, procurando aproximar os jovens do ensino superior e estimular a criação artística através dos recursos culturais do território. O projeto surge no contexto de uma parceria estratégica entre a autarquia e o Instituto Politécnico de Leiria, iniciado em 2021, que já resultou na instalação de um núcleo de formação no concelho. O enquadramento desta academia está também ligado à recente criação da Universidade de Leiria Oeste e à Estratégia Municipal de Valorização do Património sob a égide da Unesco, nomeadamente através da Cátedra em Gestão das Artes e da Cultura, Cidades e Criatividade, detida pelo Politécnico de Leiria. De acordo com as linhas estratégicas do município, estão previstos investimentos futuros para reforçar a oferta de ensino superior em Pombal, incluindo a construção de uma residência de estudantes e de um novo polo de ensino. Com esta iniciativa, a autarquia pretende consolidar o concelho como um centro regional de formação e conhecimento, facilitando a atração e fixação de público jovem. Os mosteiros da Batalha e de Alcobaça, o Museu Nacional da Resistência e Liberdade em Peniche e o Museu José Malhoa nas Caldas da Rainha já podem ser visitados virtualmente. Podem ainda ser visualizadas digitalizações em 3D de mais de 500 peças ali expostas, excetuando no Museu de Peniche, e cerca de 2.200 peças digitalizadas em 2D, patentes no Mosteiro de Alcobaça, no Museu da Cerâmica das Caldas da Rainha e no Museu Etnográfico Dr. Joaquim Manso da Nazaré. Este último conta ainda com vários filmes documentários. A plataforma Património Cultural 360 permite aceder a bens culturais digitalizados e fazer visitas virtuais a museus, monumentos, palácios e sítios arqueológicos, anunciou o Ministério da Cultura. O portal, que permite fazer pesquisas por tema, localização ou período histórico, apresenta 232 tesouros nacionais e disponibiliza 67 visitas virtuais a 90 espaços patrimoniais em 45 concelhos de 17 distritos, incluindo a Sé de Évora, o Palácio Nacional de Mafra, a Fortaleza de Sagres ou o Museu Nacional da Música. Em abril passado, foi anunciado que mais de 61 mil bens culturais de museus, monumentos, palácios e sítios arqueológicos portugueses digitalizados estavam disponíveis online para poderem ser vistos por qualquer pessoa em qualquer ponto do mundo. Os bens culturais digitalizados, assim como visitas virtuais a edifícios, podiam desde então ser acedidos através de dois sites, arquiva.patrimoniocultural.gov.pt ou makingof360.patrimoniocultural.gov.pt. Contudo, já era conhecido que esses conteúdos iriam ser mais tarde disponibilizados num portal online que estava a ser finalizado. Em comunicado divulgado no sábado, o Ministério da Cultura indica que este portal, Património Cultural 360, está disponível, reunindo várias visitas imersivas, conteúdos multimédia e mais de 61 mil bens culturais móveis digitalizados com recurso a tecnologias como fotografia de alta resolução, fotogrametria, laser scanning e modelação 3D. Os artistas Catarina Glam e Nuno Miles e o músico Noise Earth são alguns dos destaques da edição deste ano do Festival Faz um Char, que se realiza de 15 a 23 de agosto em Figueirão dos Vinhos. Com o tema As Linhas que Nos Vestem, o Festival 2026 tem como foco a celebração da identidade cultural, concretamente nas memórias e nas texturas industriais históricas do concelho, explicou o município de Figueirão dos Vinhos em comunicado. Mantendo a aposta numa programação multidisciplinar, Faz um Char promete transformar as ruas e freguesias do município num autêntico palco de criação artística contemporânea. Alicerçado na arte urbana, o festival tem na pintura de murais um dos pontos fortes, contando este ano com a participação de Nuno Miles, artista que se destaca pelas criações tridimensionais, explorando técnicas como o realismo, hiperrealismo e anamorfismo. Outros convidados são Francis.co, ilustrador e artista urbano que desenvolve obras a partir do conceito de casa, e o projeto Ruído, que realça o meio e memórias locais nas intervenções. Também a artista visual Catarina Glam vai deixar a sua marca na Vila de Figueirão dos Vinhos, adiantou a organização. Noutra área criativa, o fotógrafo e realizador Pedro Guerra estará em residência documentando os vários processos criativos que decorrerão durante o festival. A música tem também lugar no Faz um Char, com atuações de Noise Earth e Zarco e sessões com os DJs Ivo I.M. e Demi Jones. E assim termina este bloco informativo. Fique bem, tenha uma boa semana.
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10: O Mercado Central de Budapeste é um dos espaços comerciais mais tradicionais da cidade e um excelente ponto para conhecer a gastronomia e produtos locais. O edifício histórico destaca-se pela sua estrutura metálica e telhado colorido. No interior, encontram-se bancas com frutas, legumes, especiarias, carnes e produtos típicos húngaros. É também um local muito visitado por turistas, especialmente para experimentar pratos tradicionais ou então comprar lembranças. O ambiente é dinâmico e cheio de movimento, refletindo a vida cotidiana da cidade num espaço central e histórico.
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0: 13 e 1. 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
2: Ninguém gosta que outra pessoa tenha acesso às nossas comunicações privadas. E caso tenha receios que alguém consiga saber o que anda a escrever para familiares, amigos ou colegas, pode sempre adotar medidas que sirvam para se sentir mais protegido. Felizmente, o WhatsApp conta agora com algumas funcionalidades que lhe permitem contar com uma camada extra de proteção. E qualquer pessoa que usa a app de mensagens tem a oportunidade de trancar as conversas, as quais ficam acessíveis mediante o reconhecimento por impressão digital ou reconhecimento facial. A ferramenta, que está disponível tanto para Android como para iOS, também lhe permite escolher a periodicidade com que este código é pedido. Digo-lhe agora como ativar esta camada extra de segurança. Abra a app do WhatsApp, prima o ícone de três pontos verticais no canto superior direito, selecione Definições, entre na área de Privacidade, na nova página selecione o bloqueio da app, ative a opção Desbloquear com biometria, confirme os seus dados biométricos apresentando a impressão digital ou fazendo reconhecimento facial e poderá então escolher a periodicidade com que quer ser autenticado para aceder às suas conversas, tendo a opção de imediatamente, ao fim de um minuto ou ao fim de 30 minutos. Terá ainda a opção de escolher se quer ver os conteúdos nas notificações, o que apresentará o remetente e o texto da mensagem diretamente nas notificações de uma nova mensagem.
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3: E agora a temperatura em Pombal.
4: 25 graus.

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O início da semana é sempre gostoso, eu sei. No entanto, queremos que ele seja mais fácil e para isso pode contar connosco.

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1: A 20 de julho de 1955, morre em Lisboa, com 86 anos, Kalust Sarkis Gulbenkian, membro de uma ilustre família arménia, cujas origens remontam ao século IV, vem para Lisboa em 1942, instalando-se no Hotel Avis, que ficava nos terrenos em que hoje se ergue o Hotel Sheraton. Em 18 de junho de 1953, assina o seu testamento, deixando uma parte da sua fortuna para a criação da fundação que ostenta o seu nome. Generoso filantropo, sempre preocupado em ajudar os menos favorecidos, deixou bem claro que a sua instituição deveria ter fins caritativos, artísticos, educativos e científicos. Em 1969, o homem chega à Lua. O astronauta norte-americano Neil Armstrong caminha no solo lunar, seguido de Edwin Aldrin. Neste mesmo ano, é efetuado o primeiro transplante de um órgão com doador vivo em Portugal. Em 2005, a Indonésia confirma as primeiras mortes pela variante humana da chamada gripe das aves. Em 2007, o alpinista português João Garcia alcança o cume do K2 nos Himalaias, a segunda maior montanha do mundo, com 8.611 metros de altitude. Em 2010, morre aos 18 anos Tiago Alves, judoca internacional português. Competia na categoria de 66 quilos e foi medalha de bronze na Taça da Europa de Esperanças, que decorreu na Estónia em abril de 2010, onde se qualificou para os campeonatos europeus e mundiais.
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0: 14 e 1. 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
2: Olá, o meu nome é Sara Trovão e sou psicóloga clínica. Hoje venho falar-lhe sobre desenvolvimento pessoal. Este desenvolvimento diz respeito à promoção de competências e de capacidades e habitualmente resulta em condições que aproximam cada um de nós de uma vida mais valorizada e de uma vida mais bem-sucedida. O desenvolvimento pessoal permite então a persecução de objetivos, sendo importante que ocorra de uma forma contínua, mas também adaptada àqueles que são os valores e preferências de cada pessoa. Mais especificamente, o desenvolvimento pessoal pode incluir o aumento do autoconhecimento, a promoção de autoestima, a aprendizagem ou aperfeiçoamento de capacidades ao nível interpessoal, profissional e ou pessoal, bem como a promoção de pontos fortes.
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1: Hoje destacamos The Platters.

Os The Platters foram a aposta pelo rhythm and blues vocal que mais resultou nos anos 50, tornando-se o grupo negro com maior sucesso no mercado da pop branca, graças fundamentalmente à doce voz de tenor de Tony Williams e posteriormente de Sonny Turner, seu sucessor, mas também à inspiração e ao instinto comercial de Buck Ram, empresário da banda e autor de dois clássicos arrasadores, Only You e The Great Pretender, que estouraram nos topos de sucesso quando foram lançados pela Mercury Records em 1955. 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

Only You, uma coletânea cheia de nostalgia e sentimento, traz 14 músicas que representam de maneira contundente os anos dourados do grupo que melhor soube aproveitar a herança musical dos The Mill Brothers e dos The Ink Spots para entrar com força no mercado pop branco, sem perder as raízes negras, assim como sucessos memoráveis. My Prayer, Smoke Gets in Your Eyes, I Love You a Thousand Times, todas pertencentes à fase posterior à saída do grande Tony Williams. 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

0: As músicas dos The Platters transcenderam o esplendor da era do WOP para absorver sabores do pop latino, como The Great Pretender, influências do rhythm and blues vocal, como na inesquecível Harbor Lights, belíssimas passagens do country and western sentimental, Red Sails in the Sunset, e grandes homenagens aos clássicos do Tin Pan Alley, Smoke Gets in Your Eyes.
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Tudo entrou no caldeirão mágico dos The Platters, um destes poucos grupos que se pode orgulhar de ter incluído pelo menos meia dúzia de canções no livro de estilos do rock and roll e de ser reconhecido imediatamente em todo o mundo pelo refrão da sua música mais universal, uma balada irresistível e melodramática, quase sem acompanhamento musical, na qual as puríssimas vozes do quinteto de Los Angeles expressam uma carga romântica sem

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2: Boa tarde, agora são
1: 14:35.

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2: Nem todos os açúcares são iguais do ponto de vista nutricional. Os açúcares naturalmente presentes nos alimentos, como a fruta ou o leite, vêm acompanhados de fibra, vitaminas e minerais, o que altera a forma como são absorvidos pelo organismo. Já os açúcares adicionados são incorporados durante o processamento dos alimentos e estão frequentemente presentes em produtos como bolachas, cereais de pequeno almoço ou bebidas açucaradas. Estes últimos tendem a contribuir mais facilmente para excessos calóricos sem grande valor nutricional. No entanto, o contexto global da alimentação é sempre importante. Em geral, o objetivo não é eliminar totalmente o açúcar, mas sim reduzir o consumo de açúcares adicionados e dar prioridade a fontes alimentares mais completas.
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0: 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Boa tarde. 15 e 3. 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
1: Alguma vez já pensou na quantidade de natureza necessária para manter o seu estilo de vida? Já se imaginou avaliar o impacto que as suas opções no dia-a-dia têm no planeta, aquilo que consome e os resíduos que gera? Faça o teste da sua pegada ecológica e conheça esse impacto. Na internet encontra sites com testes para calcular a sua pegada ecológica.
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1: Marketing para o ramo imobiliário. Será assim tão confuso? O mundo muda e atualiza-se. Isso quer dizer que os profissionais e empresas sediadas no ramo precisam modernizar as suas atividades, saber como utilizar os portais, e-mails, disparos de mensagem, o próprio site oficial e até as redes sociais já não são um diferencial competitivo, mas sim uma obrigação para quem deseja sobreviver no voraz mercado. Se a forma como nos comunicamos mudou, a promoção de um imóvel ou novo empreendimento também precisa de mudar. Isto pode ser percebido com poucos cliques no seu computador ou abrindo o navegador do seu smartphone. O marketing imobiliário está lá, pronto para fisgar um cliente em potencial.
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2: E agora, informação horária.
3: 15 e 18.

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3: Pombal prevê investimento de 1,5 milhão de euros nas praias do concelho. Saiba mais detalhes já a seguir.
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3: A Praia do Osso da Baleia e a Nova Praia do Urso estão a ser alvo de um investimento a rondar um valor total de 1,5 milhão de euros para ambas. Este número é avançado por Patrícia Rolo, vereadora do Turismo e Promoção Territorial, que afirma ser um investimento estratégico para qualificar a área costeira do concelho de Pombal e criar melhores condições de acolhimento, segurança e acessibilidade destes espaços. A Câmara tem projetado para a Praia do Osso da Baleia a requalificação do parque de estacionamento e a melhoria dos acessos à mesma. Segundo a autarca, as intervenções não têm data prevista de conclusão, mas é a intenção do município concretizar as mesmas o mais rapidamente possível. Também está prevista a construção de um apoio de praia completo, com uma área de cerca de 434 metros quadrados e que integrará diversos serviços, como posto de informação e vigilância, posto de socorros, instalações sanitárias, duches exteriores e estabelecimentos comerciais ou de restauração com esplanada descoberta. A Praia do Osso da Baleia está classificada como seminatural e pertence à área de intervenção do Programa da Orla Costeira Ovar Marinha Grande, significando que qualquer intervenção deve obedecer às condicionantes ambientais e respeitar as diretivas do programa. O objetivo, aponta a vereadora, é avançar com intervenções sem comprometer a preservação dos valores naturais que caracterizam este espaço. O município de Pombal, em parceria com o Instituto Politécnico de Leiria e o Fórum Estudante, organiza entre hoje e o próximo dia 24 a iniciativa Academia Arte e Cultura Ligações Criativas. O programa irá proporcionar a 50 estudantes do ensino secundário e 4 monitores uma semana de contacto direto com o património, agentes culturais e dinâmicas criativas da região. A iniciativa tem como objetivo central reforçar a articulação entre as áreas da educação, cultura, ciência e património, procurando aproximar os jovens do ensino superior e estimular a criação artística através dos recursos culturais do território. O projeto surge no contexto de uma parceria estratégica entre a autarquia e o Instituto Politécnico de Leiria, iniciado em 2021, que já resultou na instalação de um núcleo de formação no concelho. O enquadramento desta academia está também ligado à recente criação da Universidade de Leiria Oeste e à Estratégia Municipal de Valorização do Património sob a égide da Unesco, nomeadamente através da Cátedra em Gestão das Artes e da Cultura, Cidades e Criatividade, detida pelo Politécnico de Leiria. De acordo com as linhas estratégicas do município, estão previstos investimentos futuros para reforçar a oferta de ensino superior em Pombal, incluindo a construção de uma residência de estudantes e de um novo polo de ensino. Com esta iniciativa, a autarquia pretende consolidar o concelho como um centro regional de formação e conhecimento, facilitando a atração e fixação de público jovem. Os mosteiros da Batalha e de Alcobaça, o Museu Nacional da Resistência e Liberdade em Peniche e o Museu José Malhoa nas Caldas da Rainha já podem ser visitados virtualmente. Podem ainda ser visualizadas digitalizações em 3D de mais de 500 peças ali expostas, excetuando no Museu de Peniche, e cerca de 2.200 peças digitalizadas em 2D, patentes no Mosteiro de Alcobaça, no Museu da Cerâmica das Caldas da Rainha e no Museu Etnográfico Dr. Joaquim Manso da Nazaré. Este último conta ainda com vários filmes documentários. A plataforma Património Cultural 360 permite aceder a bens culturais digitalizados e fazer visitas virtuais a museus, monumentos, palácios e sítios arqueológicos, anunciou o Ministério da Cultura. O portal, que permite fazer pesquisas por tema, localização ou período histórico, apresenta 232 tesouros nacionais e disponibiliza 67 visitas virtuais a 90 espaços patrimoniais em 45 concelhos de 17 distritos, incluindo a Sé de Évora, o Palácio Nacional de Mafra, a Fortaleza de Sagres ou o Museu Nacional da Música. Em abril passado, foi anunciado que mais de 61 mil bens culturais de museus, monumentos, palácios e sítios arqueológicos portugueses digitalizados estavam disponíveis online para poderem ser vistos por qualquer pessoa em qualquer ponto do mundo. Os bens culturais digitalizados, assim como visitas virtuais a edifícios, podiam desde então ser acedidos através de dois sites, arquiva.patrimoniocultural.gov.pt ou makingof360.patrimoniocultural.gov.pt. Contudo, já era conhecido que esses conteúdos iriam ser mais tarde disponibilizados num portal online que estava a ser finalizado. Em comunicado divulgado no sábado, o Ministério da Cultura indica que este portal, Património Cultural 360, está disponível, reunindo várias visitas imersivas, conteúdos multimédia e mais de 61 mil bens culturais móveis digitalizados com recurso a tecnologias como fotografia de alta resolução, fotogrametria, laser scanning e modelação 3D. Os artistas Catarina Glam e Nuno Miles e o músico Nois Erve são alguns dos destaques da edição deste ano do Festival Faz um Char, que se realiza de 15 a 23 de agosto em Figueiró dos Vinhos. Com o tema As Linhas que Nos Vestem, o Festival 2026 tem como foco a celebração da identidade cultural, concretamente nas memórias e nas texturas industriais históricas do concelho, explicou o município de Figueiró dos Vinhos em comunicado. Mantendo a aposta numa programação multidisciplinar, Faz um Char promete transformar as ruas e freguesias do município num autêntico palco de criação artística contemporânea. Alicerçado na arte urbana, o festival tem na pintura de murais um dos pontos fortes, contando este ano com a participação de Nuno Miles, artista que se destaca pelas criações tridimensionais, explorando técnicas como o realismo, hiperrealismo e anamorfismo. Outros convidados são Francis.co, ilustrador e artista urbano que desenvolve obras a partir do conceito de casa, e o projeto Ruído, que realça o meio e memórias locais nas intervenções. Também a artista visual Catarina Glam vai deixar a sua marca na Vila de Figueiró dos Vinhos, adiantou a organização. Noutra área criativa, o fotógrafo e realizador Pedro Guerra estará em residência documentando os vários processos criativos que decorrerão durante o festival. A música tem também lugar no Faz um Char, com atuações de Nois Erve e Zarco e sessões com os DJs Ivo I.M. e Demi Jones. E assim termina este bloco informativo. Fique bem, tenha uma boa semana.
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8: Nem é tarde, nem é cedo. São
9: 15:44.

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1: Um estudo acaba de concluir que as jovens que se sentem inseguras com o seu corpo têm uma maior tendência para ingerir bebidas alcoólicas. Investigadores da Universidade de Tufts, em Massachusetts, nos Estados Unidos, analisaram o comportamento de quase 7 mil jovens entre os 14 e os 18 anos e cerca de 2/3 destas jovens admitiram já ter bebido uma bebida alcoólica pelo menos uma vez. Verificaram também que 38% têm uma imagem distorcida da sua aparência física, tentando perder ou ganhar peso quando não necessitam. O estudo refere ainda que a probabilidade de uma jovem beber álcool aumenta quando esta tem uma má imagem acerca do seu corpo. Esta percepção verifica-se, sobretudo, quando as jovens passam do ensino básico para o ensino secundário.
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2: A temperatura atual, em Pombal, é de
3: 25 graus.

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9: Los Angeles, Estados Unidos da América. Um grupo de polícias corruptos é chantageado pela máfia russa para executar um assalto. Conscientes das fracas possibilidades de êxito, decidem que a única maneira de o realizar é matando um polícia no lado oposto da cidade, de modo a assinar o código 999, correspondente a polícia abatido. Dessa forma, aproveitando o caos que naturalmente ocorre em todas as esquadras da polícia, eles ficam com um pouco mais de margem de manobra para concretizar o plano. Porém, nada corre como esperado e eles veem-se obrigados a improvisar para salvar a sua vida. Um filme de ação que conta com a realização de John Wilcott, 999 é a sugestão de hoje do 90 e Cine.
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10: Tome nota, agora são
11: 16 e 14.

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1: Olá! Hoje viajamos entre a Espanha e a América Latina dos finais do século XVI e inícios do século XVII. Com base na vida aventureira de Catalina de Arauzo, freira basca que no século XVII fugiu do convento, assistimos ao momento em que, após ser presa e condenada à morte, consegue fugir, levando consigo duas meninas índias guaranis, de quem promete, à Virgem do Laranjal, cuidar e proteger. Catalina esconde o segredo. A sua fuga e vida aventureira foram consequência de se ter feito passar por um homem e ter mudado o seu nome para António. Escrito em forma de carta dirigida a uma tia com quem partilhou a clausura em Espanha, é um relato histórico, de aventuras, confessional e fantástico, constantemente interrompido pelas duas meninas que estabelecem uma relação curiosa com o colonizador. Este é um livro complexo e desafiante, violento, mas poético e interpelador, que nos coloca no centro das lutas por um território e pela identidade. O livro de hoje é As Meninas do Laranjal, de Gabriela Cabezón Câmara, aclamado pela crítica, finalista do International Booker Prize e galardoado com vários prémios internacionais. Boas ondas de leitura.
0: Foi mais uma edição de Ondas de Leitura, a sugestão do livro da semana com a assinatura de Regina Gaspar.
2: Agora nem à tarde nem à cedo, são
3: 16 e 29.

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sentido das palavras, um olhar mais positivo sobre a vida. A vida é uma viagem extraordinária. Nunca sabemos exatamente o que ela tem reservado para nós. Por isso, temos que estar preparados para tudo e encarar o que vier com muita coragem e determinação. Às vezes, a nossa vida parece uma montanha-russa cheia de altos e baixos. Nesses momentos, temos que ser otimistas para que possamos encarar os desafios que nos esperam com mais confiança. Temos que encher a nossa mente de pensamentos positivos para que eles nos fortaleçam e nos deem ânimo nos momentos de fraqueza. Que a nossa mente e o nosso corpo se encham de energia positiva para que possamos enfrentar, com paciência, coragem e muito amor, todos os desafios que são próprios de cada dia. Pense nisto e seja feliz.

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2: Ninguém gosta que outra pessoa tenha acesso às nossas comunicações privadas. E caso tenha receios que alguém consiga saber o que anda a escrever para familiares, amigos ou colegas, pode sempre adotar medidas que sirvam para se sentir mais protegido. Felizmente, o WhatsApp conta agora com algumas funcionalidades que lhe permitem contar com uma camada extra de proteção. E qualquer pessoa que use a app de mensagens tem a oportunidade de trancar as conversas, as quais ficam acessíveis mediante o reconhecimento por impressão digital ou reconhecimento facial. A ferramenta, que está disponível tanto para Android como para iOS, também lhe permite escolher a periodicidade com que este código é pedido. Digo-lhe agora como ativar esta camada extra de segurança. Abra a app do WhatsApp, prima o ícone de três pontos verticais no canto superior direito, selecione Definições, entre na área de Privacidade, na nova página selecione o bloqueio da app, ative a opção Desbloquear com biometria, confirme os seus dados biométricos apresentando a impressão digital ou fazendo reconhecimento facial e poderá então escolher a periodicidade com que quer ser autenticado para aceder às suas conversas, tendo a opção de imediatamente, ao fim de um minuto ou ao fim de 30 minutos. Terá ainda a opção de escolher se quer ver os conteúdos nas notificações, o que apresentará o remetente e o texto da mensagem diretamente nas notificações de uma nova mensagem.
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3: 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E agora, tempo para notícias da União Europeia.
4: Destaques do dia. A Irlanda, que exerce atualmente a presidência rotativa do Conselho da União Europeia, anunciou que as suas principais prioridades em matéria de política externa são o apoio à Ucrânia e o alargamento da UE. Na sua intervenção da semana passada, perante as comissões do Parlamento, a Ministra dos Negócios Estrangeiros e do Comércio da Irlanda afirmou também que a Presidência prosseguirá os debates sobre a segurança europeia, centrando-se simultaneamente na situação humanitária no Médio Oriente. Entre outras prioridades, contam-se as relações comerciais com os Estados Unidos e a China, bem como o reforço da competitividade europeia e da segurança económica. A Presidência trabalhará ainda no orçamento de longo prazo da UE. A educação e a mobilidade dos jovens estão também entre as principais prioridades da presidência irlandesa do Conselho. Numa reunião com deputados, que teve lugar na semana passada, a Irlanda destacou as competências, a educação digital e a inteligência artificial e afirmou que pretende realizar progressos no próximo programa Erasmus+. No entanto, os deputados manifestaram preocupações quanto aos cortes propostos no financiamento do Erasmus+, e salientaram que as oportunidades de mobilidade não devem tornar-se acessíveis apenas a uma elite. A Irlanda tenciona igualmente trabalhar no acesso aos cuidados de saúde e na elaboração de nova legislação relativa à biotecnologia, aos dispositivos médicos e aos ensaios clínicos. A presidência irlandesa prosseguirá até ao final do ano. Na semana passada, a Comissão dos Orçamentos e a Comissão do Controlo Orçamental do Parlamento analisaram as condições para desbloquear até 16 mil milhões de euros de fundos da UE destinados à Hungria. Os deputados questionaram a Comissão Europeia sobre as reformas exigidas a Budapeste, incluindo medidas para reforçar o quadro anticorrupção e proteger os interesses financeiros da União Europeia. Os fundos foram congelados devido a preocupações relacionadas com o Estado de Direito e a proteção do orçamento da UE. Os deputados também levantaram questões sobre os direitos fundamentais da Hungria.
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1: A 20 de julho de 1955, morre em Lisboa, com 86 anos, Kalust Sarkis Gulbenkian, membro de uma ilustre família arménia, cujas origens remontam ao século IV, vem para Lisboa em 1942, instalando-se no Hotel Avis, que ficava nos terrenos em que hoje se ergue o Hotel Sheraton. Em 18 de junho de 1953, assina o seu testamento, deixando uma parte da sua fortuna para a criação da fundação que ostenta o seu nome. Generoso filantropo, sempre preocupado em ajudar os menos favorecidos, deixou bem claro que a sua instituição deveria ter fins caritativos, artísticos, educativos e científicos. Em 1969, o homem chega à Lua. O astronauta norte-americano Neil Armstrong caminha no solo lunar, seguido de Edwin Aldrin. Neste mesmo ano, é efetuado o primeiro transplante de um órgão com dador vivo em Portugal. Em 2005, a Indonésia confirma as primeiras mortes pela variante humana da chamada gripe das aves. Em 2007, o alpinista português João Garcia alcança o cume do K2 nos Himalaias, a segunda maior montanha do mundo, com 8.611 metros de altitude. Em 2010, morre aos 18 anos Tiago Alves, judoca internacional português. Competia na categoria de 66 quilos e foi medalha de bronze na Taça da Europa de Esperanças, que decorreu na Estónia em abril de 2010, onde se qualificou para os campeonatos europeus e mundiais.
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0: Still Loving You. É uma poderosa balada da banda alemã de hard rock e heavy metal, Scorpions. Foi escrita pelo guitarrista Rudolf Schenker e pelo vocalista Klaus Meine para o nono álbum de estúdio Love at First Sting, lançado em 1984. Ainda no mesmo ano, foi lançada como o segundo single do álbum. A letra da canção tem sido vista como uma metáfora daquela que foi a divisão da Alemanha em duas partes, oriental e ocidental. O teu orgulho construiu um muro tão forte que eu não consigo ultrapassar. Não há realmente nenhuma possibilidade de começar de novo? Sim, eu feri o teu orgulho e sei pelo que passaste, mas devias dar-me outra oportunidade. Isto não pode ser o fim. Eu ainda te amo. Estas eram, para muitos, referências claras ao Muro de Berlim e ao desespero que muitos alemães sentiam em relação à sua pátria dividida. Mas o significado real cai sobre a história de um amor desesperado. Numa entrevista ao site de notícias da música Song Facts, Rudolf Schenker explicou que é uma história sobre um caso de amor onde reconhecem que pode ter acabado, mas onde existe a possibilidade de, pelo menos, haver uma nova oportunidade. Still Loving You é considerada uma das baladas clássicas do grupo, além de ser um ícone do estilo Power Ballad. Entrou no top 10 em vários países europeus, incluindo a França, onde obteve em poucos meses o certificado de platina ao superar 1 milhão de cópias vendidas. A canção também fez bastante sucesso no Brasil por ter feito parte da trilha sonora internacional da telenovela Corpo a Corpo, exibida pela Rede Globo, e também por ter feito parte do alinhamento musical a quando da participação dos Scorpions na primeira edição do Rock in Rio em janeiro de 1985.

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2: E em Pombal estão agora
3: 24 graus.

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1: O Mercado Central de Budapeste é um dos espaços comerciais mais tradicionais da cidade e um excelente ponto para conhecer a gastronomia e produtos locais. O edifício histórico destaca-se pela sua estrutura metálica e telhado colorido. No interior, encontram-se bancas com frutas, legumes, especiarias, carnes e produtos típicos húngaros. É também um local muito visitado por turistas, especialmente para experimentar pratos tradicionais ou então comprar lembranças. O ambiente é dinâmico e cheio de movimento, refletindo a vida cotidiana da cidade num espaço central e histórico.
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2: Olá, o meu nome é Sara Trovão e sou psicóloga clínica. Hoje venho falar-lhe sobre desenvolvimento pessoal. Este desenvolvimento diz respeito à promoção de competências e de capacidades e habitualmente resulta em condições que aproximam cada um de nós de uma vida mais valorizada e de uma vida mais bem-sucedida. O desenvolvimento pessoal permite então a persecução de objetivos, sendo importante que ocorra de uma forma contínua, mas também adaptada àqueles que são os valores e preferências de cada pessoa. Mais especificamente, o desenvolvimento pessoal pode incluir o aumento do autoconhecimento, a promoção de autoestima, a aprendizagem ou aperfeiçoamento de capacidades ao nível interpessoal, profissional e ou pessoal, bem como a promoção de pontos fortes.
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3: 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E se puder ouvir esta, que é a sua rádio, enquanto trabalha, então com certeza vai correr ainda melhor.

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1: Hoje destacamos The Platters.

0: Os The Platters foram a aposta pelo rhythm and blues vocal que mais resultou nos anos 50, tornando-se o grupo negro com maior sucesso no mercado da pop branca, graças fundamentalmente à doce voz de tenor de Tony Williams e posteriormente de Sonny Turner, seu sucessor, mas também à inspiração e ao instinto comercial de Buck Ram, empresário da banda e autor de dois clássicos arrasadores, Only You e The Great Pretender, que estouraram nos topos de sucesso quando foram lançados pela Mercury Records em 1955.
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0: Only You, uma coletânea cheia de nostalgia e sentimento, traz 14 músicas que representam de maneira contundente os anos dourados do grupo que melhor soube aproveitar a herança musical dos The Mill Brothers e dos The Ink Spots para entrar com força no mercado pop.

branco, sem perder as raízes negras, assim como sucessos memoráveis. My Prayer, Smoke Gets in Your Eyes, I Love You a Thousand Times, todas pertencentes à fase posterior à saída do grande Tony Williams. 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

0: As músicas dos The Platters transcenderam o esplendor da era do WOP para absorver sabores do pop latino, como The Great Pretender, influências do rhythm and blues vocal, como na inesquecível Harbor Lights, belíssimas passagens do country and western sentimental, Red Sails in the Sunset, e grandes homenagens aos clássicos do Tin Pan Alley, Smoke Gets in Your Eyes.
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Tudo entrou no caldeirão mágico dos The Platters, um destes poucos grupos que se pode orgulhar de ter incluído pelo menos meia dúzia de canções no livro de estilos do rock and roll e de ser reconhecido imediatamente em todo o mundo pelo refrão da sua música mais universal, uma balada irresistível e melodramática, quase sem acompanhamento musical, na qual as puríssimas vozes do quinteto de Los Angeles expressam uma carga romântica

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3: Pombal prevê investimento de 1,5 milhão de euros nas praias do concelho. Saiba mais detalhes já a seguir.
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3: A Praia do Osso da Baleia e a Nova Praia do Urso estão a ser alvo de um investimento a rondar um valor total de 1,5 milhão de euros para ambas. Este número é avançado por Patrícia Rolo, vereadora do Turismo e Promoção Territorial, que afirma ser um investimento estratégico para qualificar a área costeira do concelho de Pombal e criar melhores condições de acolhimento, segurança e acessibilidade destes espaços. A Câmara tem projetado para a Praia do Osso da Baleia a requalificação do parque de estacionamento e a melhoria dos acessos à mesma. Segundo a autarca, as intervenções não têm data prevista de conclusão, mas é a intenção do município concretizar as mesmas o mais rapidamente possível. Também está prevista a construção de um apoio de praia completo, com uma área de cerca de 434 metros quadrados e que integrará diversos serviços, como posto de informação e vigilância, posto de socorros, instalações sanitárias, duches exteriores e estabelecimentos comerciais ou de restauração com esplanada descoberta. A Praia do Osso da Baleia está classificada como semi-natural e pertence à área de intervenção do Programa da Orla Costeira Ovar Marinha Grande, significando que qualquer intervenção deve obedecer às condicionantes ambientais e respeitar as diretivas do programa. O objetivo, aponta a vereadora, é avançar com intervenções sem comprometer a preservação dos valores naturais que caracterizam este espaço. O município de Pombal, em parceria com o Instituto Politécnico de Leiria e o Fórum Estudante, organiza entre hoje e o próximo dia 24 a iniciativa Academia Arte e Cultura Ligações Criativas. O programa irá proporcionar a 50 estudantes do ensino secundário e 4 monitores uma semana de contacto direto com o património, agentes culturais e dinâmicas criativas da região. A iniciativa tem como objetivo central reforçar a articulação entre as áreas da educação, cultura, ciência e património, procurando aproximar os jovens do ensino superior e estimular a criação artística através dos recursos culturais do território. O projeto surge no contexto de uma parceria estratégica entre a autarquia e o Instituto Politécnico de Leiria, iniciado em 2021, que já resultou na instalação de um núcleo de formação no concelho. O enquadramento desta academia está também ligado à recente criação da Universidade de Leiria Oeste e à Estratégia Municipal de Valorização do Património sob a égide da Unesco, nomeadamente através da Cátedra em Gestão das Artes e da Cultura, Cidades e Criatividade, detida pelo Politécnico de Leiria. De acordo com as linhas estratégicas do município, estão previstos investimentos futuros para reforçar a oferta de ensino superior em Pombal, incluindo a construção de uma residência de estudantes e de um novo polo de ensino. Com esta iniciativa, a autarquia pretende consolidar o concelho como um centro regional de formação e conhecimento, facilitando a atração e fixação de público jovem. Os mosteiros da Batalha e de Alcobaça, o Museu Nacional da Resistência e Liberdade em Peniche e o Museu José Malhoa nas Caldas da Rainha já podem ser visitados virtualmente. Podem ainda ser visualizadas digitalizações em 3D de mais de 500 peças ali expostas, excetuando no Museu de Peniche, e cerca de 2.200 peças digitalizadas em 2D, patentes no Mosteiro de Alcobaça, no Museu da Cerâmica das Caldas da Rainha e no Museu Etnográfico Dr. Joaquim Manso da Nazaré. Este último conta ainda com vários filmes documentários. A plataforma Património Cultural 360 permite aceder a bens culturais digitalizados e fazer visitas virtuais a museus, monumentos, palácios e sítios arqueológicos, anunciou o Ministério da Cultura. O portal, que permite fazer pesquisas por tema, localização ou período histórico, apresenta 232 tesouros nacionais e disponibiliza 67 visitas virtuais a 90 espaços patrimoniais em 45 concelhos de 17 distritos, incluindo a Sé de Évora, o Palácio Nacional de Mafra, a Fortaleza de Sagres ou o Museu Nacional da Música. Em abril passado, foi anunciado que mais de 61 mil bens culturais de museus, monumentos, palácios e sítios arqueológicos portugueses digitalizados estavam disponíveis online para poderem ser vistos por qualquer pessoa em qualquer ponto do mundo. Os bens culturais digitalizados, assim como visitas virtuais a edifícios, podiam desde então ser acedidos através de dois sites, arquiva.patrimoniocultural.gov.pt ou makingof360.patrimoniocultural.gov.pt. Contudo, já era conhecido que esses conteúdos iriam ser mais tarde disponibilizados num portal online que estava a ser finalizado. Em comunicado divulgado no sábado, o Ministério da Cultura indica que este portal, Património Cultural 360, está disponível, reunindo várias visitas imersivas, conteúdos multimédia e mais de 61 mil bens culturais móveis digitalizados com recurso a tecnologias como fotografia de alta resolução, fotogrametria, laser scanning e modelação 3D. Os artistas Catarina Glam e Nuno Miles e o músico Nois Erve são alguns dos destaques da edição deste ano do Festival Faz um Char, que se realiza de 15 a 23 de agosto em Figueiró dos Vinhos. Com o tema As Linhas que Nos Vestem, o Festival 2026 tem como foco a celebração da identidade cultural, concretamente nas memórias e nas texturas industriais históricas do concelho, explicou o município de Figueiró dos Vinhos em comunicado. Mantendo a aposta numa programação multidisciplinar, Faz um Char promete transformar as ruas e freguesias do município num autêntico palco de criação artística contemporânea. Alicerçado na arte urbana, o festival tem na pintura de murais um dos pontos fortes, contando este ano com a participação de Nuno Miles, artista que se destaca pelas criações tridimensionais, explorando técnicas como o realismo, hiperrealismo e anamorfismo. Outros convidados são Francis.co, ilustrador e artista urbano que desenvolve obras a partir do conceito de casa, e o projeto Ruído, que realça o meio e memórias locais nas intervenções. Também a artista visual Catarina Glam vai deixar a sua marca na Vila de Figueiró dos Vinhos, adiantou a organização. Noutra área criativa, o fotógrafo e realizador Pedro Guerra estará em residência documentando os vários processos criativos que decorrerão durante o festival. A música tem também lugar no Faz um Char, com atuações de Nois Erve e Zarco e sessões com os DJs Ivo I.M. e Demi Jones. E assim termina este bloco informativo. Fique bem, tenha uma boa semana.
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2: Nem todos os açúcares são iguais do ponto de vista nutricional. Os açúcares naturalmente presentes nos alimentos, como a fruta ou o leite, vêm acompanhados de fibra, vitaminas e minerais, o que altera a forma como são absorvidos pelo organismo. Já os açúcares adicionados são incorporados durante o processamento dos alimentos e estão frequentemente presentes em produtos como bolachas, cereais de pequeno almoço ou bebidas açucaradas. Estes últimos tendem a contribuir mais facilmente para excessos calóricos sem grande valor nutricional. No entanto, o contexto global da alimentação é sempre importante. Em geral, o objetivo não é eliminar totalmente o açúcar, mas sim reduzir o consumo de açúcares adicionados e dar prioridade a fontes alimentares mais completas.
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3: Saiba agora a temperatura que está em Pombal.
4: 23 graus.

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0: 19 e 3. 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
1: Alguma vez já pensou na quantidade de natureza necessária para manter o seu estilo de vida? Já se imaginou avaliar o impacto que as suas opções no dia-a-dia têm no planeta, aquilo que consome e os resíduos que gera? Faça o teste da sua pegada ecológica e conheça esse impacto. Na internet,

0: contra sites com testes para calcular a sua pegada ecológica.
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1: Um estudo acaba de concluir que as jovens que se sentem inseguras com o seu corpo têm uma maior tendência para ingerir bebidas alcoólicas. Investigadores da Universidade de Tufts, em Massachusetts, nos Estados Unidos, analisaram o comportamento de quase 7 mil jovens entre os 14 e os 18 anos e cerca de 2/3 destas jovens admitiram já ter bebido uma bebida alcoólica pelo menos uma vez. Verificaram também que 38% têm uma imagem distorcida da sua aparência física, tentando perder ou ganhar peso quando não necessitam. O estudo refere ainda que a probabilidade de uma jovem beber álcool aumenta quando esta tem uma má imagem acerca do seu corpo. Esta percepção verifica-se, sobretudo, quando as jovens passam do ensino básico para o ensino secundário.
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2: Quer saber que horas são?
3: 19 e 18.

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1: Marketing para o ramo imobiliário. Será assim tão confuso? O mundo muda e atualiza-se. Isso quer dizer que os profissionais e empresas sediadas no ramo precisam modernizar as suas atividades, saber como utilizar os portais, e-mails, disparos de mensagem, o próprio site oficial e até as redes sociais já não são um diferencial competitivo, mas sim uma obrigação para quem deseja sobreviver no voraz mercado. Se a forma como nos comunicamos mudou, a promoção de um imóvel ou novo empreendimento também precisa de mudar. Isto pode ser percebido com poucos cliques no seu computador ou abrindo o navegador do seu smartphone. O marketing imobiliário está lá, pronto para fisgar um cliente em potencial.
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10: Los Angeles, Estados Unidos da América. Um grupo de polícias corruptos é chantageado pela máfia russa para executar um assalto. Conscientes das fracas possibilidades de êxito, decidem que a única maneira de o realizar é matando um polícia no lado oposto da cidade, de modo a assinar o código 999, correspondente a polícia abatido. Dessa forma, aproveitando o caos que naturalmente ocorre em todas as esquadras da polícia, eles ficam com um pouco mais de margem de manobra para concretizar o plano. Porém, nada corre como esperado e eles vêm-se obrigados a improvisar para salvar a sua vida. Um filme de ação que conta com a realização de John Wilcott, 999 é a sugestão de hoje do 90 e Cine.
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3: E em Pombal estão agora
2: 22 graus.

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1: Ninguém gosta que outra pessoa tenha acesso às nossas comunicações privadas. E caso tenha receios que alguém consiga saber o que anda a escrever para familiares, amigos ou colegas, pode sempre adotar medidas que sirvam para se sentir mais protegido. Felizmente, o WhatsApp conta agora com algumas funcionalidades que lhe permitem contar com uma camada extra de proteção. E qualquer pessoa que use a app de mensagens tem a oportunidade de trancar as conversas, as quais ficam acessíveis mediante o reconhecimento por impressão digital ou reconhecimento facial. A ferramenta, que está disponível tanto para Android como para iOS, também lhe permite escolher a periodicidade com que este código é pedido. Digo-lhe agora como ativar esta camada extra de segurança. Abra a app do WhatsApp, prima o ícone de três pontos verticais no canto superior direito, selecione Definições, entre na área de Privacidade. Na nova página, selecione o bloqueio da app, ative a opção Desbloquear com biometria, confirme os seus dados biométricos apresentando a impressão digital ou fazendo reconhecimento facial e poderá então escolher a periodicidade com que quer ser autenticado para aceder às suas conversas, tendo a opção de imediatamente, ao fim de um minuto ou ao fim de 30 minutos. Terá ainda a opção de escolher se quer ver os conteúdos nas notificações, o que apresentará o remetente e o texto da mensagem diretamente nas notificações de uma nova mensagem.
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0: 7 e 3. 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
2: Olá, eu sou a Armandina, vivo em Condeixa e gostava de ouvir a Carminho. Obrigada.

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0: 21 e 1. 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
0: Quanto a horas, saiba que agora são
2: 21:34.

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1: A 20 de julho de 1955, morre em Lisboa, com 86 anos, Kalust Sarkis Gulbenkian, membro de uma ilustre família arménia, cujas origens remontam ao século IV, vem para Lisboa em 1942, instalando-se no Hotel Avis, que ficava nos terrenos em que hoje se ergue o Hotel Sheraton. Em 18 de junho de 1953, assina o seu testamento, deixando uma parte da sua fortuna para a criação da fundação que ostenta o seu nome. Generoso filantropo, sempre preocupado em ajudar os menos favorecidos, deixou bem claro que a sua instituição deveria ter fins caritativos, artísticos, educativos e científicos. Em 1969, o homem chega à Lua. O astronauta norte-americano Neil Armstrong caminha no solo lunar, seguido de Edwin Aldrin. Neste mesmo ano, é efetuado o primeiro transplante de um órgão com dador vivo em Portugal. Em 2005, a Indonésia confirma as primeiras mortes pela variante humana da chamada gripe das aves. Em 2007, o alpinista português João Garcia alcança o cume do K2 nos Himalaias, a segunda maior montanha do mundo, com 8.611 metros de altitude. Em 2010, morre aos 18 anos Tiago Alves, judoca internacional português. Competia na categoria de 66 quilos e foi medalha de bronze na Taça da Europa de Esperanças, que decorreu na Estónia em abril de 2010, onde se qualificou para os campeonatos europeus e mundiais.
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sentido das palavras, um olhar mais positivo sobre a vida. A vida é uma viagem extraordinária. Nunca sabemos exatamente o que ela tem reservado para nós. Por isso, temos que estar preparados para tudo e encarar o que vier com muita coragem e determinação. Às vezes, a nossa vida parece uma montanha-russa cheia de altos e baixos. Nesses momentos, temos que ser otimistas para que possamos encarar os desafios que nos esperam com mais confiança. Temos que encher a nossa mente de pensamentos positivos para que eles nos fortaleçam e nos deem ânimo nos momentos de fraqueza. Que a nossa mente e o nosso corpo se encham de energia positiva para que possamos enfrentar, com paciência, coragem e muito amor, todos os desafios que são próprios de cada dia. Pense nisto e seja feliz.

0: 2 e 1. 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
1: Destaques do dia. A Irlanda, que exerce atualmente a presidência rotativa do Conselho da União Europeia, anunciou que as suas principais prioridades em matéria de política externa são o apoio à Ucrânia e o alargamento da UE. Na sua intervenção da semana passada, perante as comissões do Parlamento, a Ministra dos Negócios Estrangeiros e do Comércio da Irlanda afirmou também que a presidência prosseguirá os debates sobre a segurança europeia, centrando-se simultaneamente na situação humanitária no Médio Oriente. Entre outras prioridades, contam-se as relações comerciais com os Estados Unidos e a China, bem como o reforço da competitividade europeia e da segurança económica. A presidência trabalhará ainda no orçamento de longo prazo da UE. A educação e a mobilidade dos jovens estão também entre as principais prioridades da presidência irlandesa do Conselho. Numa reunião com deputados, que teve lugar na semana passada, a Irlanda destacou as competências, a educação digital e a inteligência artificial e afirmou que pretende realizar progressos no próximo programa Erasmus+. No entanto, os deputados manifestaram preocupações quanto aos cortes propostos no financiamento do Erasmus+, e salientaram que as oportunidades de mobilidade não devem tornar-se acessíveis apenas a uma elite. A Irlanda tenciona igualmente trabalhar no acesso aos cuidados de saúde e na elaboração de nova legislação relativa à biotecnologia, aos dispositivos médicos e aos ensaios clínicos. A presidência irlandesa prosseguirá até ao final do ano. Na semana passada, a Comissão dos Orçamentos e a Comissão do Controlo Orçamental do Parlamento analisaram as condições para desbloquear até 16 mil milhões de euros de fundos da UE destinados à Hungria. Os deputados questionaram a Comissão Europeia sobre as reformas exigidas a Budapeste, incluindo medidas para reforçar o quadro anticorrupção e proteger os interesses financeiros da União Europeia. Os fundos foram congelados devido a preocupações relacionadas com o Estado de Direito e a proteção do orçamento da UE. Os deputados também levantaram questões sobre os direitos fundamentais na Hungria.
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9: Um estudo acaba de concluir que as jovens que se sentem inseguras com o seu corpo têm uma maior tendência para ingerir bebidas alcoólicas. Investigadores da Universidade de Tufts, em Massachusetts, nos Estados Unidos, analisaram o comportamento de quase 7 mil jovens entre os 14 e os 18 anos e cerca de 2/3 destas jovens admitiram já ter bebido uma bebida alcoólica pelo menos uma vez. Verificaram também que 38% têm uma imagem distorcida da sua aparência física, tentando perder ou ganhar peso quando não necessitam. O estudo refere ainda que a probabilidade de uma jovem beber álcool aumenta quando esta tem uma má imagem acerca do seu corpo. Esta percepção verifica-se, sobretudo, quando as jovens passam do ensino básico para o ensino secundário.
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1: Still Loving You é uma poderosa balada da banda alemã de hard rock e heavy metal Scorpions. Foi escrita pelo guitarrista Rudolf Schenker e pelo vocalista Klaus Meine para o nono álbum de estúdio Love at First Sting, lançado em 1984. Ainda no mesmo ano, foi lançada como o segundo single do álbum. A letra da canção tem sido vista como uma metáfora daquela que foi a divisão da Alemanha em duas partes, oriental e ocidental. O teu orgulho construiu um muro tão forte que eu não consigo ultrapassar. Não há realmente nenhuma possibilidade de começar de novo? Sim, eu feri o teu orgulho e sei pelo que passaste, mas devias dar-me outra oportunidade. Isto não pode ser o fim. Eu ainda te amo. Estas eram, para muitos, referências claras ao Muro de Berlim e ao desespero que muitos alemães sentiam em relação à sua pátria dividida. Mas o significado real cai sobre a história de um amor desesperado. Numa entrevista ao site de notícias da música Song Facts, Rudolf Schenker explicou que é uma história sobre um caso de amor onde reconhecem que pode ter acabado, mas onde existe a possibilidade de, pelo menos, haver uma nova oportunidade. Still Loving You é considerada uma das baladas clássicas do grupo, além de ser um ícone do estilo Power Ballad. Entrou no top 10 em vários países europeus, incluindo a França, onde obteve em poucos meses o certificado de platina ao superar 1 milhão de cópias vendidas. A canção também fez bastante sucesso no Brasil por ter feito parte da trilha sonora internacional da telenovela Corpo a Corpo, exibida pela Rede Globo, e também por ter feito parte do alinhamento musical a quando da participação dos Scorpions na primeira edição do Rock in Rio em janeiro de 1985.

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9: Nem todos os açúcares são iguais do ponto de vista nutricional. Os açúcares naturalmente presentes nos alimentos, como a fruta ou o leite, vêm acompanhados de fibra, vitaminas e minerais, o que altera a forma como são absorvidos pelo organismo. Já os açúcares adicionados são incorporados durante o processamento dos alimentos e estão frequentemente presentes em produtos como bolachas, cereais de pequeno almoço ou bebidas açucaradas. Estes últimos tendem a contribuir mais facilmente para excessos calóricos sem grande valor nutricional. No entanto, o contexto global da alimentação é sempre importante. Em geral, o objetivo não é eliminar totalmente o açúcar, mas sim reduzir o consumo de açúcares adicionados e dar prioridade a fontes alimentares mais completas.
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10: Olá! Hoje viajamos entre a Espanha e a América Latina dos finais do século XVI e inícios do século XVII. Com base na vida aventureira de Catalina de Arauzo, freira basca que no século XVII fugiu do convento, assistimos ao momento em que, após ser presa e condenada à morte, consegue fugir, levando consigo duas meninas índias guaranis, de quem promete, à Virgem do Laranjal, cuidar e proteger. Catalina esconde o segredo. A sua fuga e vida aventureira foram consequência de se ter feito passar por um homem e ter mudado o seu nome para António. Escrito em forma de carta dirigida a uma tia com quem partilhou a clausura em Espanha, é um relato histórico, de aventuras, confessional e fantástico, constantemente interrompido pelas duas meninas que estabelecem uma relação curiosa com o colonizador. Este é um livro complexo e desafiante, violento, mas poético e interpelador, que nos coloca no centro das lutas por um território e pela identidade. O livro de hoje é As Meninas do Laranjal, de Gabriela Cabezón Câmara, aclamado pela crítica, finalista do International Booker Prize e galardoado com vários prémios internacionais. Boas ondas de leitura.
9: Foi mais uma edição de Ondas de Leitura. A sugestão do livro da semana com a assinatura de Regina Gaspar.
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11: Alguma vez já pensou na quantidade de natureza necessária para manter o seu estilo de vida? Já se imaginou avaliar o impacto que as suas opções no dia-a-dia têm no planeta, aquilo que consome e os resíduos que gera? Faça o teste da sua pegada ecológica e conheça esse impacto. Na internet encontra sites com testes para calcular a sua pegada ecológica.
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1: Olá, o meu nome é Sara Trovão e sou psicóloga clínica. Hoje venho falar-lhe sobre desenvolvimento pessoal. Este desenvolvimento diz respeito à promoção de competências e de capacidades e habitualmente resulta em condições que aproximam cada um de nós de uma vida mais valorizada e de uma vida mais bem-sucedida. O desenvolvimento pessoal permite então a persecução de objetivos, sendo importante que ocorra de uma forma contínua, mas também adaptada àqueles que são os valores e preferências de cada pessoa. Mais especificamente, o desenvolvimento pessoal pode incluir o aumento do autoconhecimento, a promoção de autoestima, a aprendizagem ou aperfeiçoamento de capacidades ao nível interpessoal, profissional e ou pessoal, bem como a promoção de pontos fortes.
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2: E agora, tome nota, são
3: 22:50.

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3: Pombal prevê investimento de 1,5 milhão de euros nas praias do concelho. Saiba mais detalhes já a seguir.
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3: A Praia do Osso da Baleia e a Nova Praia do Urso estão a ser alvo de um investimento a rondar um valor total de 1,5 milhão de euros para ambas. Este número é avançado por Patrícia Rolo, vereadora do Turismo e Promoção Territorial, que afirma ser um investimento estratégico para qualificar a área costeira do concelho de Pombal e criar melhores condições de acolhimento, segurança e acessibilidade destes espaços. A Câmara tem projetado para a Praia do Osso da Baleia a requalificação do parque de estacionamento e a melhoria dos acessos à mesma. Segundo a autarca, as intervenções não têm data prevista de conclusão, mas é a intenção do município concretizar as mesmas o mais rapidamente possível. Também está prevista a construção de um apoio de praia completo, com uma área de cerca de 434 metros quadrados e que integrará diversos serviços, como posto de informação e vigilância, posto de socorros, instalações sanitárias, duches exteriores e estabelecimentos comerciais ou de restauração com esplanada descoberta. A Praia do Osso da Baleia está classificada como seminatural e pertence à área de intervenção do Programa da Orla Costeira Ovar Marinha Grande, significando que qualquer intervenção deve obedecer às condicionantes ambientais e respeitar as diretivas do programa. O objetivo, aponta a vereadora, é avançar com intervenções sem comprometer a preservação dos valores naturais que caracterizam este espaço. O município de Pombal, em parceria com o Instituto Politécnico de Leiria e o Fórum Estudante, organiza entre hoje e o próximo dia 24 a iniciativa Academia Arte e Cultura Ligações Criativas. O programa irá proporcionar a 50 estudantes do ensino secundário e 4 monitores uma semana de contacto direto com o património, agentes culturais e dinâmicas criativas da região. A iniciativa tem como objetivo central reforçar a articulação entre as áreas da educação, cultura, ciência e património, procurando aproximar os jovens do ensino superior e estimular a criação artística através dos recursos culturais do território. O projeto surge no contexto de uma parceria estratégica entre a autarquia e o Instituto Politécnico de Leiria, iniciado em 2021, que já resultou na instalação de um núcleo de formação no concelho. O enquadramento desta academia está também ligado à recente criação da Universidade de Leiria Oeste e à Estratégia Municipal de Valorização do Património sob a égide da Unesco, nomeadamente através da Cátedra em Gestão das Artes e da Cultura, Cidades e Criatividade, detida pelo Politécnico de Leiria. De acordo com as linhas estratégicas do município, estão previstos investimentos futuros para reforçar a oferta de ensino superior em Pombal, incluindo a construção de uma residência de estudantes e de um novo polo de ensino. Com esta iniciativa, a autarquia pretende consolidar o concelho como um centro regional de formação e conhecimento, facilitando a atração e fixação de público jovem. Os mosteiros da Batalha e de Alcobaça, o Museu Nacional da Resistência e Liberdade em Peniche e o Museu José Malhoa nas Caldas da Rainha já podem ser visitados virtualmente. Podem ainda ser visualizadas digitalizações em 3D de mais de 500 peças ali expostas, excetuando no Museu de Peniche, e cerca de 2.200 peças digitalizadas em 2D, patentes no Mosteiro de Alcobaça, no Museu da Cerâmica das Caldas da Rainha e no Museu Etnográfico Dr. Joaquim Manso da Nazaré. Este último conta ainda com vários filmes documentários. A plataforma Património Cultural 360 permite aceder a bens culturais digitalizados e fazer visitas virtuais a museus, monumentos, palácios e sítios arqueológicos, anunciou o Ministério da Cultura. O portal, que permite fazer pesquisas por tema, localização ou período histórico, apresenta 232 tesouros nacionais e disponibiliza 67 visitas virtuais a 90 espaços patrimoniais em 45 concelhos de 17 distritos, incluindo a Sé de Évora, o Palácio Nacional de Mafra, a Fortaleza de Sagres ou o Museu Nacional da Música. Em abril passado, foi anunciado que mais de 61 mil bens culturais de museus, monumentos, palácios e sítios arqueológicos portugueses digitalizados estavam disponíveis online para poderem ser vistos por qualquer pessoa em qualquer ponto do mundo. Os bens culturais digitalizados, assim como visitas virtuais a edifícios, podiam desde então ser acedidos através de dois sites, arquiva.patrimoniocultural.gov.pt ou makingof360.patrimoniocultural.gov.pt. Contudo, já era conhecido que esses conteúdos iriam ser mais tarde disponibilizados num portal online que estava a ser finalizado. Em comunicado divulgado no sábado, o Ministério da Cultura indica que este portal, Património Cultural 360, está disponível, reunindo várias visitas imersivas, conteúdos multimédia e mais de 61 mil bens culturais móveis digitalizados com recurso a tecnologias como fotografia de alta resolução, fotogrametria, laser scanning e modelação 3D. Os artistas Catarina Glam e Nuno Miles e o músico Nois Erve são alguns dos destaques da edição deste ano do Festival Faz um Char, que se realiza de 15 a 23 de agosto em Figueiró dos Vinhos. Com o tema As Linhas que Nos Vestem, o Festival 2026 tem como foco a celebração da identidade cultural, concretamente nas memórias e nas texturas industriais históricas do concelho, explicou o município de Figueiró dos Vinhos em comunicado. Mantendo a aposta numa programação multidisciplinar, Faz um Char promete transformar as ruas e freguesias do município num autêntico palco de criação artística contemporânea. Alicerçado na arte urbana, o festival tem na pintura de murais um dos pontos fortes, contando este ano com a participação de Nuno Miles, artista que se destaca pelas criações tridimensionais, explorando técnicas como o realismo, hiperrealismo e anamorfismo. Outros convidados são Francis.co, ilustrador e artista urbano que desenvolve obras a partir do conceito de casa, e o projeto Ruído, que realça o meio e memórias locais nas intervenções. Também a artista visual Catarina Glam vai deixar a sua marca na Vila de Figueiró dos Vinhos, adiantou a organização. Noutra área criativa, o fotógrafo e realizador Pedro Guerra estará em residência documentando

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9: Los Angeles, Estados Unidos da América. Um grupo de polícias corruptos é chantageado pela máfia russa para executar um assalto. Conscientes das fracas possibilidades de êxito, decidem que a única maneira de o realizar é matando um polícia no lado oposto da cidade, de modo a assinar o código 999, correspondente a polícia abatido. Dessa forma, aproveitando o caos que naturalmente ocorre em todas as esquadras da polícia, eles ficam com um pouco mais de margem de manobra para concretizar o plano. Porém, nada corre como esperado e eles veem-se obrigados a improvisar para salvar a sua vida. Um filme de ação que conta com a realização de John Wilcott, 999 é a sugestão de hoje do 90 e Cine.
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1: Marketing para o ramo imobiliário. Será assim tão confuso? O mundo muda e atualiza-se. Isso quer dizer que os profissionais e empresas sediadas no ramo precisam modernizar as suas atividades, saber como utilizar os portais, e-mails, disparos de mensagem, o próprio site oficial e até as redes sociais já não são um diferencial competitivo, mas sim uma obrigação para quem deseja sobreviver no voraz mercado. Se a forma como nos comunicamos mudou, a promoção de um imóvel ou novo empreendimento também precisa de mudar. Isto pode ser percebido com poucos cliques no seu computador ou abrindo o navegador do seu smartphone. O marketing imobiliário está lá, pronto para fisgar um cliente em potencial.
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1: O mercado central de Budapeste é um dos espaços comerciais mais tradicionais da cidade e um excelente ponto para conhecer a gastronomia e produtos locais. O edifício histórico destaca-se pela sua estrutura metálica e telhado colorido. No interior, encontram-se bancas com frutas, legumes, especiarias, carnes e produtos típicos húngaros. É também um local muito visitado por turistas, especialmente para experimentar pratos tradicionais ou então comprar lembranças. O ambiente é dinâmico e cheio de movimento, refletindo a vida cotidiana da cidade num espaço central e histórico.
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1: Tome nota. Agora são
2: 23 e 28.

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1: Hoje destacamos The Platters.

Os The Platters foram a aposta pelo rhythm and blues vocal que mais resultou nos anos 50, tornando-se o grupo negro com maior sucesso no mercado da pop branca, graças fundamentalmente à doce voz de tenor de Tony Williams e posteriormente de Sonny Turner, seu sucessor, mas também à inspiração e ao instinto comercial de Buck Ram, empresário da banda e autor de dois clássicos arrasadores, Only You e The Great Pretender, que estouraram nos tops de sucesso quando foram lançados pela Mercury Records em 1955. 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

Only You, uma coletânea cheia de nostalgia e sentimento, traz 14 músicas que representam de maneira contundente os anos dourados do grupo que melhor soube aproveitar a herança musical dos The Mill Brothers e dos The Inkspots para entrar com força no mercado pop branco, sem perder as raízes negras, assim como sucessos memoráveis. My Prayer, Smoke Gets in Your Eyes, I Love You a Thousand Times, todas pertencentes à fase posterior à saída do grande Tony Williams. 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

0: As músicas dos The Platters transcenderam o esplendor da era do WOP para absorver sabores do pop latino, como The Great Pretender, influências do rhythm and blues vocal, como na inesquecível Harbor Lights, belíssimas passagens do country and western sentimental, Red Sails in the Sunset, e grandes homenagens aos clássicos do Tin Pan Alley, Smoke Gets in Your Eyes.
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Tudo entrou no caldeirão mágico dos The Platters, um destes poucos grupos que se pode orgulhar de ter incluído pelo menos meia dúzia de canções no livro de estilos do rock and roll e de ser reconhecido imediatamente em todo o mundo pelo refrão da sua música mais universal, uma balada irresistível e melodramática, quase sem acompanhamento musical, na qual as puríssimas vozes do quinteto de Los Angeles expressam uma carga romântica sem

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6: Meu nome é José Eduardo e gostava de ouvir os Oasis.

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2: Ninguém gosta que outra pessoa tenha acesso às nossas comunicações privadas. E caso tenha receios que alguém consiga saber o que anda a escrever para familiares, amigos ou colegas, pode sempre adotar medidas que sirvam para se sentir mais protegido. Felizmente, o WhatsApp conta agora com algumas funcionalidades que lhe permitem contar com uma camada extra de proteção. E qualquer pessoa que usa a app de mensagens tem a oportunidade de trancar as conversas, as quais ficam acessíveis mediante o reconhecimento por impressão digital ou reconhecimento facial. A ferramenta, que está disponível tanto para Android como para iOS, também lhe permite escolher a periodicidade com que este código é pedido. Digo-lhe agora como ativar esta camada extra de segurança. Abra a app do WhatsApp, prima o ícone de três pontos verticais no canto superior direito, selecione Definições, entre na área de Privacidade, na nova página selecione o bloqueio da app, ative a opção Desbloquear com biometria, confirme os seus dados biométricos apresentando a impressão digital ou fazendo reconhecimento facial e poderá então escolher a periodicidade com que quer ser autenticado para aceder às suas conversas, tendo a opção de imediatamente, ao fim de um minuto ou ao fim de 30 minutos. Terá ainda a opção de escolher se quer ver os conteúdos nas notificações, o que apresentará o remetente e o texto da mensagem diretamente nas notificações de uma nova mensagem.
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3: Atenção às horas. São agora
4: 23:54.

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1: Meia-noite e dois. 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
3: A seguir, aqui vai ouvir...

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0: sentido das palavras, um olhar mais positivo sobre a vida. Não deixe que a vida passe em branco e que pequenas adversidades sejam a causa de grandes tempestades. Lute pelos seus ideais sem perder a força de vontade e o brilho nos seus olhos. Leve uma vida leve, não guarde rancor, não reclame, não dificulte as coisas, não faça drama, não sinta pena de si mesmo. Nunca desperdice as oportunidades que a vida lhe oferece, jamais se arrependa de algo que não pôde fazer. Algumas vezes, precisamos de uma dose de loucura para ter a coragem de dizer o que sentimos, sem esperarmos sermos correspondidos da mesma maneira. O segredo é fazer tudo de boa vontade, sem esperar algo em troca. Uma mente neutra a novas opiniões é mais segura contra pensamentos negativos. A vida é como uma balança, tem que ser equilibrada entre altos e baixos. A dor obriga-nos a ser fortes e a desconfiar das palavras julgadas ao vento. Mas a mesma dor é necessária, pois assim sabemos que mesmo diante de tantos problemas, ainda somos capazes de seguir em frente. Pense nisto e seja feliz.
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1: Em 1899, nasce o escritor Ernest Hemingway, no estado de Illinois, nos Estados Unidos da América. Autor de Adeus às Armas e Prémio Nobel da Literatura em 1954. Em 1970, dão início as negociações para a adesão do Reino Unido à CEE. Em 1974, a Turquia e a Grécia acordam o cessar-fogo para Chipre. Em 2002, Michael Schumacher conquista o 5º título no Campeonato Mundial de Condutores de Fórmula 1 no Grande Prémio de França, igualando o recorde de Juan Manuel Fangio. Em 2008, as portuguesas Michelle Larcher de Brito e Neuza Silva sobem ao top 200 do ranking do circuito WTA, sendo que, pela primeira vez, Portugal tem duas tenistas entre as 200 melhores do mundo.
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1: Olá, o meu nome é Lina Oliveira, sou professora de português e vou falar um bocadinho sobre a música que escolhi. Eu sei que esta rubrica se chama A Música da Minha Vida e com certeza que aconteceu o mesmo com outras pessoas. Tive uma extrema dificuldade em decidir-me por uma. Senti até que era uma grande traição que fazia a músicas com as quais tenho uma relação afetiva muito forte. A minha escolha recaiu sobre um tema muito antigo, em inglês, escrito nos anos 30 para um musical da Broadway, para a típica orquestra indistinta e com uma voz demasiado melodiosa para levar a sério. Mais tarde, em 1958, Nina Simone estrear-se-ia com um álbum com o mesmo nome e nele despiu a música de todos os artifícios anteriores e fez dele um diálogo consigo mesma, evocando de forma brilhante ao piano e com aquela sua voz única a infância e a inocência. Mas a versão que eu escolhi é outra, é de 1969 e nela uma guitarra delicadíssima e uma voz ao mesmo tempo doce, agreste e desesperada recriaram este tema, não só a música, mas também a letra, transformaram-na num cântico a uma espécie de solidão que a todas e a todos nós acaba em algum momento das nossas vidas por confrontar. A música da minha vida é Little Girl Blue, de Janis Joplin.

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